0: 9 e 6.
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0: de palmas.
1: E aqui todo mundo. Obrigado, meus amores.
2: Obrigado, sucesso.
1: Deus abençoe,
2: viu?
1: Muito. Amém. Com vocês. Muito obrigado por estarem aqui comigo hoje.
2: Parabéns.
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2: 9:41.
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0: 10 e 1.
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0: 10h20.
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0: 10h58.
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0: meia-noite e um.
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2: Essa música é muito especial, hein?

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meia-noite e 37. 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

0: coração bandido, hein?
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0: Palmas pra Marília Mendonça! Linda demais!
1: 4 horas.
0: Obrigada, Maria.
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22: Embora são 5 horas em ponto, bom dia.
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1: Embora são 5 horas e 2 minutos, 5 e 2, uma excelente manhã de quarta-feira para você sintonizado em 87,9 Rádio Canal Mais FM. E eu, Carlos Blanco, estou chegando por aqui para comunicar com vocês e apresentar o programa Bom Dia Viola. Vamos juntos aí até as 9 horas da manhã, curtir o que é de melhor nas modas viola e também nos clássicos sertanejos, hein? Manhã de quarta-feira já, pessoal, quarta-feira, 16 de setembro do ano de 2026, hein? Parabenizar os amigos ouvintes que hoje completam mais um ano de vida, pertencente ao signo de virgens. Estamos no inverno brasileiro, a fase da lua é lua nova. 259 dias passados já de 2026, faltando 106 dias para que termine este ano. As datas comemorativas de hoje, vamos lá, que comemoramos no dia 16 de setembro. Hoje é aniversário aí de emancipação de Alagoas. Também é o dia de Santa Eufêmia, também é o dia de São Capriano, é o dia de São Cornélio. Hoje é o dia internacional para a preservação da camada de ozônio. Dia Nacional de Combate e Prevenção à Trombose. E hoje é o Dia Nacional do Caminhoneiro. É, está no ar mais essa edição do programa Bom Dia Viola pela Canal Mais FM. A gente sempre começa trazendo aí para vocês o tempo e a temperatura e as feiras livres de Bauru, deixando vocês muito bem atualizados no que vem acontecendo em nossa cidade.
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1: E agora em Bauru são 5 horas e 3 minutos. Na cidade sem limites, nesse momento está com 14 graus. Umidade relativa do ar está em 95%, ventando 8 km por hora, hein? Céu limpo, com períodos nublados, teremos nesta quarta-feira na cidade sem limites. Temperatura máxima deverá atingir os 26 graus. Para este momento, não existe previsão nenhuma de chuva para esta quarta-feira na cidade sem limites, hein? Vamos ver aí no decorrer do período, tá? E, portanto, o tempo e a temperatura na cidade sem limites. E a Prefeitura Municipal do Bauru informa os pontos de feiras livres para esta quarta-feira. A gente tem feira hoje ali no alto da cidade, na rua Floriano Peixoto, quarteirão 910, começa às 6h30 e vai até às 11 horas da manhã. Também temos na Falcão, na rua Campos Salles, quarteirão 10, ali em frente à IT, das 6h30 até às 11 horas da manhã. Industrial, para Santoro Petroso, das 6h30 até às 11 horas da manhã. Lá no Jardim Colina Verde, na rua Lázaro Leone Santana, das 16 até às 20 horas. Meridota, via local hoje no Meridota, das 16 às 20 horas, Nova Esperança, Rua Manuel Farina Josa, quarteirão 156, das 6h30 até às 11 horas da manhã, e na cidade universitária, Feira Noturna de Bauru, lá no Vitória Régia, começa às 16 e vai até às 21 horas. Aos amigos esperando aquele alô, aquele abraço, aquele bom dia, sejam todos bem-vindos ao Canal Mais FM, que é uma rádio e muitas vozes. E aquele bom dia especial para os meus amigos da Tibiriçá, em Toninho, Joel, Zé Carlos, Dona Marli e Juliana. Aquele abraço para vocês, muito obrigado sempre pelo carinho, pela sintonia. Estão acordando de madrugadinha, né? Tomando seu café, daqui a pouco começa a trabalhar e preparar para a gente produtos de qualidade e mandar aqui para a cidade para que a gente possa consumir. 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Nascer do sol hoje em Bauru, vamos lá. Nascer do sol será às 6 horas e 12 minutos e o pôr do sol às 18 horas e 9 minutos. A partir de agora a gente vai liberar nossas linhas para que você possa estar entrando em contato com a gente pelo fone WhatsApp 14 996188790. Anotou o WhatsApp? Então anote aí, ó, 14 996188790. Redes sociais da Canal Mais FM, a fanpage no Facebook, Canal Mais FM Bauru, é só pesquisar que vai nos encontrar. Dê seu like, ative o sininho para receber as notificações, que todas as postagens que a gente fizer você será notificado. Também tem o Facebook de Carlos Branco Branco, ali você pode deixar sua luz, seu abraço, seu bom dia, sua indicação musical que em tempo real eu visualizo por aqui, perfeito? Para nos ouvir, ouça aí pela Rádios Net, Tune Rádios, por todas as plataformas digitais e também pelo nosso site canalmaisfm.com.br. Você consegue estar ouvindo o programa Bom Dia Viola comigo, Carlos Branco, no analógico 87,9. Essa é a nossa sintonia. Sintonia no seu carro e deixa aí travadinho e você vai sempre estar curtindo toda a programação da Rádio Canal Mais FM. Na sua casa, claro, seu rádio sempre está sintonizado na Canal Mais FM, que é uma rádio das vozes. Beleza, bora começar aí com bastante moda boa, né? Claro, moda de qualidade, você confere aqui na Canal Mais FM. Vamos começar com Chico, Chico Rei Paraná, canta essa belíssima música aqui, Encanto e Magia. A sequência é Felipe Falcão, Floresta do Meu Coração, né? E a terceira que a gente selecionou pra vocês aqui é de Chitãozinho e Xororó, a música Amor a Três, hein? Só moda de qualidade, você confere aqui na Canal Mais FM, uma rádio muitas vozes. Acerte seu relógio, são 5 horas e 7 minutos, uma excelente manhã, uma ótima quarta-feira.

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E agora, bom, são 5 horas e 17 minutos, 5 e 17, conferindo aí com Chitãozinho e Xorodó, cantando a música Amor a Três. Passou por aqui também com Felipe Falcão, música Floresta do Meu Coração. E a primeira que abriu o programa Bom Dia Viola desta manhã de quarta-feira foi com Chico Rei Paraná, música Encanto e Magia. Agora sim a gente começa a mandar o nosso recadinho. Abraço, bom dia para o pessoal que está sintonizado na Canal Mais FM. Meu amigo lá do Departamento de Água e Esgoto, Ler Silva, está na sintonia, mandando aquele bom dia. Valeu, meu irmão. Um abraço, bom dia. Também já está por aqui meu amigo José Benedito da Vila São Paulo. Bom dia, Canal Mais FM. Toca pra gente aí a música Poeira da Estrada. Vou tocar com o Daniel, tá bom? José Benedito da Vila São Paulo na sintonia. Obrigado, valeu, Zé. Um abraço, bom dia. O Juninho Cunha da Padaria Quermais, Juninho, Elô e todos os amigos colaboradores da Padaria Quermais já estão na sintonia curtindo aí o programa Bom Dia Viola. Valeu, Juninho. Um abraço, irmão. Bom dia. O Sirvão, né? Silvio Aparecido Mendes, Sirvão do Santa Luzia. Bom dia, meu querido Carlão, né? Toca pra gente aí. Chofer da Estrada com Biaide no Frango. Claro que a gente vai tocar. Obrigado. Fui. Pra mais um dia de trabalho, mais um dia de luta. Valeu, Sirvão. Um abraço, irmão. Bom dia. Também já está por aqui mandando aqui um bom dia especial pra gente. Meu amigo Tiaguinho da Padaria. Manda um bom dia. Bom dia, meu compadre. Na quarta-feira abençoado pra todos nós. Abraços e um bom trabalho, irmão. Valeu. Abraço aos nossos amigos danados. André, Marcelo, Dota e Bart Simpson. O canal Mais e Vê, meu rádio das vozes. Um abraço também pro Tom Araújo, né? É ele que apresenta aí o Sertanejo Bom Demais todos os domingos, perfeito? Aquele abraço especial pro meu amigo Isaías lá ali do Nova Paulista, que está na sintonia. Bom dia, Carlos Branco. Eu gostaria de ouvir a música Ladrão de Terra com Jacó e Jacózinho, oferecendo a todos os ouvintes e pra família Canal Mais FM, desejando uma ótima quarta-feira abençoada por Deus. Amém. Que tenhamos mesmo, Isaías, uma quarta-feira abençoada por Deus, perfeito? E a querida amiga Francine Pellegrinelli, que é de Pederneiras, está na sintonia, nos ouvindo pela internet. Deixa aquele bom dia especial, né, Fran? Um abraço, querida, né? Boa academia aí, daqui a pouco, partindo para mais um dia de luta e mais um dia de trabalho. Meu amigo da Endurbio, Edivaldo da Endurbio, tá por aqui comigo, mandando um bom dia e uma ótima quarta-feira e bom trabalho, Edivaldo. Deus abençoe seu dia, parceiro, tamo junto, hein? Olha só, quem tá chegando por aqui, manda um bom dia pra gente, meu amigo Paulo Afonso, PA, que participa aí aos domingos, né, com o Tom Araújo do Sertanejo Bom Demais e as curiosidades do PA, né? Paulo Afonso, bom dia, meu amigo Carlão, né? Abençoada quarta-feira para todos nós, amém, que tenhamos. O Betão do Vânia Maria tá por aqui comigo, mandando aquele bom dia especial também. Valeu, Betão. Um abraço, irmão. Bom dia e bom trabalho, hein? Partiu trabalhar, né? Barracão. É isso mesmo. Se errado, se corrige aí, né? Certo? Agnaldo Falsetti, meu amigo, que tá na sintonia, curtindo o som da Canal Mais FM. Manda aquele bom dia especial. Bom dia, meu amigo Carlos Branco, né? Toca pra nós uma moda chique aí. Caboclo na cidade com Dino Franco mora aí e nós vamos tocar, certo? Uma ótima quarta-feira. Valeu, Agnaldo. Seu Falsetti, que Deus abençoe todos vocês. Obrigado pelo carinho sempre pela sintonia. Aldo Cardoso chegou por aqui pra deixar aquele bom dia especial. Valeu, Aldo. Um abraço, irmão. Bom dia. Ótima quarta-feira. 5 horas e 20 minutos. Daniel canta música Poeira da Estrada. Biaidino Franco, Chofer da Estrada e Ladrão de Terra com Jacó e Jacózinho. Acertou o relógio. São 5 e 20. Bom dia.

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11: E aí, Borussia, são 5 horas e 36 minutos, acertando o seu relógio 5 e 36. É uma excelente manhã de quarta-feira para você ligadinho, 87,9 Rádio Canal Mais FM. Informativo Canal Mais FM, trazendo as primeiras informações do dia da Transurb e da Endurb. E este é o Informativo Canal Mais FM. A Endurb traz as primeiras informações do dia, hein? Daqui a pouco, a partir das 6 horas da manhã, os amigos coletores começam aí mais um dia de trabalho, mais um dia de luta, recolhendo lixo orgânico e seletivo. Já separou, né, minha senhora? Colocou aí na lixeira orgânico e seletivo, então, portanto, eles vão passar a partir das 6 horas da manhã recolhendo aí o lixo orgânico e seletivo. A senhora sabe muito bem quem vai passar hoje, então, portanto, deixa na lixeira que daqui a pouquinho eles começam a trabalhar. Transurb, né, informa também que daqui a pouco, a partir das 6 horas da manhã, aliás, né, a Transurb já está trabalhando essas empresas de ônibus aí, a partir, começou às 4 horas e 30 minutos a rodar algumas linhas, demais às 5 horas, então, portanto, você que usa o transporte coletivo para voltar ao trabalho, se avia aí, toma seu café bem rapidinho, porque os ônibus já estão rodando por aí, nossa cidade sem limites, hein, para quem precisa aí trabalhar, e os transportes coletivos, tá tudo funcionando normalmente com o pessoal da Transurb, Transurb em Dub, tudo perfeito nesta manhã de quarta-feira na Cidade Sem Limites. E este é o Informativo Canal Mais FM. Beleza, bora de volta, né? Um abraço, bom dia pro meu amigo aqui, o José Carlos Zito. Ô Zito, irmão, um abraço, bom dia, que Deus abençoe, né? Bom dia, família, né? Bora render, turma, né? O dia só tá no começo, né? Só começando, né, Zito? Um abraço, irmão, bom dia e bom trabalho, né? Tá aí, né? Olha, vamos tocar então a música Caboclo na Cidade com Dino Franco Morei, na sequência Agenda dos Namorados com o Peão Carreira Zé Paulo, né? E lá no fundo do quintal com Nelsinho e Jorge Arantes. Só moda de qualidade, você confere aqui na Canal Mais FM, que é uma rádio em muitas vozes. Acerte seu relógio, são 5 horas e 38 minutos, uma excelente manhã, uma ótima quarta-feira.

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agora, morou, são 6:08, 6:08, conferindo aí com César e Paulinho a música Morena do Rodeio. 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

0: seguimos aqui com Alô, Abraço, Bom Dia para o pessoal. Minha querida amiga aqui, Aparecida de Arruda, está na sintonia, curtindo o som da Carol Mais FM, de com sucesso. Fala comigo, Aparecida. Bom dia, querida.
1: Bom dia, Carlos Branco. Bom dia. Aqui é Aparecida de Arruda.
0: Diga, querida.
1: Eu gostaria de ouvir a música na Aparecida do Norte, oferecendo para o meu marido Hilário e para todos os ouvintes da Canal Mais. Um abraço, Carlos. Muito obrigado.
0: Valeu, Aparecida de Arruda. Um abraço a ela e o Hilário, seu esposo, né? Tá aí, José Carlos de Arruda, é o irmão dela, está na sintonia também, curtindo, né? Meu amigo Reinaldo, Dona Nery também já está na sintonia. Um abraço, Reinaldo, Valquíria e Lucas, na sintonia da nossa emissora. Meu amigo lá de Piratininga, o Guido, tá deixando aquele bom dia especial pra gente. Valeu, Guido. Um abraço, irmão. Bom trabalho, né? Partindo pra mais um dia de luta e mais um dia de trabalho. André Bart Simpson, por aqui comigo, né? Bom dia, meu amigo Carlos Branco, né? Uma excelente quarta-feira pra você. Der toca aí, Lourenço, a música Velha Porteira, oferecendo pra todos os amigos de sintonia. Obrigado, né? E até. Valeu, Bart Simpson. Daqui a pouco ele volta com a milonga aí, né? É um dos milongueiros. Se tá no zap, é porque é verdade, né? Desse jeito. Meu querido amigo Osni Aze, vereador de Piratininga, na sintonia. Bom dia, galerinha do bem. Bom dia, Osni. Um abraço, irmão. Bom trabalho, hein? Bora lá, né? Bora trabalhar, né? Desse jeito tem que ser, né, Osni? Fazer o quê, hein? Quem mais? Vitor Alcântara Serpa Gomes, meu amigo Vitão da Rede Confiança do Supermercado. Bom dia, Carlão. Ótima e abençoada quarta-feira pra todos nós, hein? É, e pra toda a família Canal Mais FM. Uma rádio das vozes. Valeu, Vitão. Um abraço, bom dia. Meu amigo também aqui, o Luiz Figueiredo, né? Luiz Antônio Figueiredo, manda aquele bom dia especial. Um abraço e um bom dia pra ele, pra esposa, Dona Inês e a filha Beri. Que Deus abençoe todos vocês aí. A gente agradece o carinho e a sintonia. Marcos Brancalhão também já está por aqui com a gente. Manda aquele bom dia, meu irmão. Um abraço e bom trabalho, Marcos. Que Deus abençoe seu dia aí. Uma ótima quarta-feira, perfeito? Bora, vamos, temos música pra tocar. Aparecido do Norte, quem canta é Tulico Tinoco, Velha Porteira, Lourenço Dorival, Avião das Noves com Valdir Mizel. A gente volta depois na sequência com as milongas dele, André Cremozão e os seus milongueiros. Acerte seu relógio, são 6:13, bom dia.

0: agora embora são 6:22, acertando o seu relógio 6:22, conferindo aí com Valderei Misael, música Avião das Nove, Lorena Torival cantou a música Velha Porteira e Tonico Tinoco, Aparecida do Norte. Verdades verdadeiras nem tanto, fatos verídicos muito menos, mentiras mentirosas nas milongas dele. André Cremonese e seus milongueiros chegam por aqui. Fala comigo, Malamé. Kendo bem? Bom dia, André.
1: Bom dia, meu irmão Galão. Bom dia.
0: Bom dia.
1: Galão, superintendente, ferroviário e historiador do pequeno distrito de Brasília Paulista.
0: Brasília Paulista.
1: Brasília Paulista, sim. Pequenino distrito aqui de Piratininga,
0: exato,
1: né? Passa um pouquinho mais de 350 habitantes, hein, Galão?
0: Olha só, hein?
1: Brasília Paulista, que ao contrário do que muitos pensam, não tem nada a ver com a Brasília lá do Distrito Federal, né, Galão?
0: Pois é.
1: É que lá nos primórdios, em 1906, estava sendo construída a estrada, a linha férrea, né? E com isso eles precisavam construir a primeira estação ferroviária naquela região. E como já existia a de Alba, eles precisavam seguir uma cronologia de ordem alfabética.
0: B.
1: Então por isso que eles colocaram como tinha Alba, colocaram Brasília e depois fizeram de Cabralha Paulista,
0: ABC,
1: né? E aí
0: isso.
1: Sim, para diferenciar de Brasília do Distrito Federal, eles colocaram como Brasília Paulista.
0: Olha que
1: então é Alba, Brasília Paulista e Cabralha Paulista. Bom dia, meu irmão Galão.
0: Bom dia.
1: Ô Galão, você sabe que esses dias o Giro Leibs, o Giro Leibs, ele tava passeando na capital e ele passou ali na região ali do Brás, né?
0: Sim.
1: E viu que tinha algumas pessoas fazendo cover dos seus artistas, né? Você sabe o que o Giro Leibs aprontou?
0: Fala.
1: Eu tô mandando um vídeo, Galão, pra você ver que é fato verdadeiro. O Giro Leibs começou a fazer cover do Renato Russo.
0: Não,
1: é isso mesmo, Galão. E deu tão certo que tinha um empresário norte-americano passando pela região.
0: E
1: não é que o empresário resolveu fazer uma turnê agora, uma turnê mundial com o Giro Leibs, dele fazendo cover do Renato Russo.
0: Não é possível.
1: É, todo mundo pensava que o cover do Renato Russo só ia fazer shows nacionais, né? Não, vai virar turnê mundial, Galão. E tô até sabendo que eles não vão permitir mais que ninguém seja o cover. Agora, o único cover autorizado a fazer tributos pro Renato Russo vai ser o Giro Leibs, hein? Na verdade, Marcelo Dota. Na verdade, Márcio Dota Arminha. Na verdade, Bart Simpson. Ajuda aí, Tiaguinho. Ajuda o Giro Leibs ser o cover oficial do Renato Russo. Quero colo, vou fugir de casa. Meu filho vai ter.
0: É, já que você falou no filho aí, eu vou falar, aproveitar a oportunidade de falar do fiote do Thiago, né? Então já o Thiago vai ter que falar a respeito do assunto e depois ele vai falar do fiote dele, como é que anda. Fala comigo, Thiago. O que você tem pra falar a respeito aí do Giro Leibs? Thiago, né? Então já o Thiago vai ter que falar a respeito do assunto e depois ele vai falar do fiote dele, como é que anda. Fala comigo, Thiago.

0: por Girolabes, rapaz do céu, moço, você não tem noção. Aí já montou a bandinha deles ali, cara. Se empolgou tanto, cara. O Girolabes agora virou cover, cara. Virou cover do Rato Russo. Você tinha que ver ele cantando, cara.
1: 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Olha. 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
0: Meu rapaz do céu, patapá. Barcelona tá estourado, cara. Girolabes então? É. Nem se fala, fi. Agora tá todo mundo querendo fazer essa trend dos anos 80, hein? Rapaz do céu, pegou a visão? Na verdade, André, na verdade, Dota. Tá? Ajuda aí!
2: Meu pai do céu,
1: como
2: hein?
1: Como diz meu amigo Galão, eu giro em você, Leibs.
2: Pois é, desse jeito mesmo, né? Vai fazendo ali. Vou passar aí pra dar uma olhada no Fiote, viu, Diabo? Ele tá aí hoje com você, né? Não, você esqueceu em casa hoje, Fiote? Ah, não acredito. Não, liga lá que ele, a esposa traz pra você aí o Fiote. Não, é sério, né? O que foi, André? Diga pra mim, conta.
3: Ô, Galão, lembrando que esse negócio do Girolabes tá aí com o iPhone 24, cuidado, hein? Não vai falar pro Thiago que você gira e ele Labes,
2: não. Não, já foi. Agora, ele mesmo falou. Nem precisou, ele mesmo já tá acostumado, viu? O que dá tempo? Dá tempo da gente mandar um abraço, bom dia pro nosso amigo Marcelo Dota na sintonia. Ô, Marcelo, um abraço, meu irmão. Bom dia, bom trabalho. Tamo junto, hein? Bora render e bora trabalhar. Neide Faria, lá do Jardim Olímpico, na sintonia, nos ouvindo pela internet. Aquele bom dia bem bacana pra gente. Muito obrigado. Adriano Lopes, Adriano Josi, Davi, Enzo Lopes, Danielzinho Lopes na sintonia. Também curtindo o som da Canal Mais FM. Perfeito? Quem mais tá por aqui comigo mandando um bom dia, nosso amigo Edson da Fazenda Val de Palmas. Seu Edson, um abraço a vocês, seus familiares, uma ótima quarta-feira. O Tiaguinho já falou, né? Já até ele se entregou, né? O Bart Simpson, eu acredito igual ele. Se ele viu no zap, é verdade. Fala comigo, Bart, bom dia.
4: É verdade, hein? Eu vi no zap, hein?
2: Então é verdade. Um
4: abraço aí pra toda a turma de Milongueiro.
2: Então é verdade, eu confio no Bart Simpson. Se ele viu no zap, é porque é verdade. E se tá no zap, né? A gente acredita dessa forma, né? O que temos pra falar a respeito do assunto agora? Nada, né? Porque essa daí foi demais. Mas até que o Thiago, ele fez aí um... Ele cantou bem, fez uma paródia do Renato Russo aí, né? É. Só esqueceu de falar o Girolabes, né? Ah, falou, né? Falou no final, né? Falou o Girolabes. Eu tô fazendo uma coisa e pensando outra, né? Então é por isso que às vezes dá um script, né? Vamos soltar um jingle de bom dia pro pessoal, aí depois a gente já volta aí com apoio cultural, né? E claro, falando do Donê, da sua loja da construção. Bora, né? Bora trabalhar. Certo, seu relógio 6:28, bom dia.

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1: E agora, Boru, são 6:30. Bom dia.
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agora, Bruno, são 6 horas e 39 minutos, acertando o seu relógio, 6h39, conferindo aí com Zé Mulato e Cassiano a música A Vida é Dura para Quem é Mole. 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Agora seguimos por aqui com um alô, abraço, bom dia para o pessoal que está comigo, né? Minha querida amiga aqui, a Cristina Campos, né? Deixando aquele bom dia especial para a gente. Valeu, Cris, um abraço, querida, bom dia, né? Que Deus abençoe o nosso dia, amém, que assim seja, certo? Meu querido amigo Celso do Santa Cândida, está por aqui comigo, mandando aquele bom dia também. Valeu, Celso, um abraço, irmão, bom dia, meu amigo Carlos Branco, né? Sou o Celso do Parque Santa Cândida, toca pra gente aí a música Cowboy Vagabundo com Juliano César, oferecendo para todos os ouvintes e para a família Canal Mais FM, é uma rádio muitas vozes. Tamo junto, valeu, obrigado, viu, pelo carinho sempre e pela sintonia. Mas gente, com a gente aqui tranquilo, já mandamos abraço pra todo mundo, né? A gente mandou antes do bloco de apoio cultural, perfeito? Bora tocar música? Temos música pra executar aqui, depois a gente volta aí com horário eleitoral gratuito, depois do bloco de apoio cultural, perfeito? São 6 horas e 42 minutos, vem aí então a garçonete com Jacques Jonas, Juliano César, Cowboy Vagabundo e Mãe de Leite com Milionários é Rico. Acertou o relógio? Não? Então acerte, hein? São 6h42, bom dia!

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1: Tá aí pra você o romantismo deles, Leandro e Leonardo cantando a música Não Aprendi a Dizer Adeus.
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1: E agora, Bruno, são 7:40, acertando o seu relógio, 7:40, é hora de a gente falar da Madeireira Pardal, que fica na Castelo Branco, 1930, Vila Paulista. 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Daqui a pouco chega o cardápio e a gente passa para vocês. 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Beleza, seguimos por aqui com um alô, abraço, bom dia para o pessoal. Meu amigo Rosenvaldo do Prudência, manda aquele bom dia especial pra gente. Valeu, Rosenvaldo, um abraço e bom dia. Marli da Oficina de Costura, bom dia, Carlos, bom dia, Marli, bom trabalho, querida, que Deus abençoe seu dia. Minha querida amiga lá de Cornélio Procópio, na sintonia, a Deusana está por aqui com a gente, mandando bom dia. Valeu, Deusana, um abraço, querida, bom dia. Tamo junto, né? Bora lá, né? Bora render, bora trabalhar. O Roberto, a sua esposa Aldaísa, estão na sintonia, nos ouvindo lá no Meridota pela internet, também curtindo aí o programa Bom Dia Viola. Valeu, Roberto. Um abraço e um bom dia, né? Dada já está trabalhando, né? Um abraço, querido, e bom trabalho para vocês também. Seguimos, Chitão e Chororó canta a música Matriz ou Filial. Além Aladim, né? 12 passarinhos e convite caboclo com eles, né? Goiano Paranaense. Agora em Bauru são 7 horas e 47 minutos. Bom dia.

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9: E embora são 8:04, bom dia.
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18: Estamos recebendo Los Castilhos, queridos amigos paraguaios que vão cantar comigo Guantanamera.

0: pra você, o sucesso dele, Sérgio Reis, cantando a música Guantanamera. Agora, Maru, são 8:10, uma excelente manhã de quarta-feira para você ligadinho, sintonizado em 87,9 Rádio Canal Mais FM, uma rádio e muitas vozes, né? E você, amigo ouvinte, faz parte dessas vozes que sempre está com a gente aqui na Canal Mais FM, que sempre está ligado com você também. 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No aguardo do cardápio da Ruta Serrana esse ano, daqui a pouquinho chega e a gente passa para vocês, né? Deixa eu mandar um abraço aqui. Quem está por aqui? O Rosivaldo Prudência. Está mandando um áudio para a gente, com certeza vai indicar um sucesso. Fala comigo, Rosivaldo. Bom dia, meu irmão. Tá bom?
1: Bom dia, meu amigo, senhor Carlos Blanco. Bom dia a todos da Canal Mais FM. Bom dia a todos os amigos ouvintes. Positiva. Uma quarta-feira abençoada para todos aí, que Deus abençoe todos os nossos amigos da Canal Mais FM. Positiva, se Deus quiser, chegando no Bauru, mas tá meio difícil, não tá fácil não. Vamos que vamos! Bora. Deus abençoe todos aí, Rose!
0: Rose, valeu, Rosenvaldo, tá chegando em Bauru de volta, um abraço. Seja bem-vindo à casa, meu irmão, um abraço, bom dia. Edilmo do Três América, por aqui comigo. Fala comigo, Edilmo, mandou dois áudios, qual que vale? Vamos ver, bom dia.
2: Bom dia, cara. Eu queria deixar essa negra, mas mandar em passar nisso, foi camarada, seja pra mandar. Aí eu falei pra Sarafim, pra minha neta Ana, pra minha netizadora, pra minha filha Jéssica, pro meu jornal, né? E para todas as minhas amigas e amigos que estão escutando o Canal Mais, para todos os ouvintes, para todos os aniversariantes, para todo o locutor. Principalmente aí para você, cara. Que Jesus abençoe sua vida. Abraço e beijo. Vamos escutar.
3: Bom dia, Tetê.
0: Bom dia, Tetezinha.
3: Mas
0: bem.
3: Mas uma música para o papai, né?
0: Claro.
3: Eu fiz isso para minha vovó, para o meu vovô.
0: Sim.
3: Para minha mamãe, para o meu papai, para minha irmã.
0: Sim.
3: E para você. E para todos que estiver escutando o Canal Mais.
0: Aí.
3: Tchau.
0: Toma um tetezinho e volta a dormir, né? Vai, né, Isadora? Vai dormir de novo, porque é a melhor coisa que você faz, hein? Eu não fui na escola hoje, não, porque é, né? Vai não, que você vê só. Vai virar locutora de rádio depois, viu? Hora de música, quem canta é Dudu Galvão, música Piquitita. Na sequência, Criado Mudo, né? Com as irmãs Freitas, Canarinho do Peito Amarelo, Milionários é Rico. Acerte seu relógio, são 8:15. Um bom dia.

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Paulo, são 8 horas e 44 minutos, acertando o seu relógio 8h44 e conferindo aí com Rodrigo Matos e Braiano, cantando a música Modão, sempre Modão. Passou por aqui também com João Goulart e João Carvalho, a música Olhos Azuis. 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Um abraço, bom dia, minha querida amiga Lourdes Escarço, né? O Fernando Escarço, que está ouvindo a Rádio Canal Mais FM lá no Alto Alegre. Valeu, Fernando. Valeu, dona Lourdes. Um abraço e um bom dia. Obrigado aí pelo carinho, sempre pela sintonia. Lembrando vocês, amigos e ouvintes, que daqui a pouco, às 9 horas da manhã, tem Sirineu Vedriz apresentando o show da manhã. Bastante música, informação, momento modão e a sua participação através do fone WhatsApp 14996188790. Está liberado ao show da manhã. Vou me despedindo por aqui. Prometo voltar amanhã às 5 horas da manhã em ponto para apresentar o programa Bom Dia Viola. Fique com Deus que eu vou e volto com ele e amanhã a gente se fala. Tchau, tchau, foi, valeu, até amanhã. São 8 horas e 46 minutos. Bom dia.

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4: Olha a hora certa, 9:00. 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
2: Vamos lá então, começar o show da manhã. Hoje comigo, Cirineu Fedriz, estamos ao vivo até o meio do dia com muita música, informação, prestação de serviços e, é claro, a sua participação nesta manhã de sexta-feira. Ou melhor, quarta-feira, já tô com a cabeça na sexta. Hoje é quarta-feira, dia 16 de setembro, manhã gelada, hein? A chuva deu uma pausa, apesar que tava frio, né? Esses dias todos aí. E com o céu claro, poucas nuvens, quem olha pela janela vê, fala, ó, tá aquele calorzão, mas não tá não, viu? Tá bem gelado o dia hoje, mas com promessa aí de aumento da temperatura, mas também não vai dar uma esquentada muito boa não, tá? Pra quem gosta de frio, tá aí, aproveite. Tudo certo com você? Tudo bem? Ó, espero que esteja comigo, graças a Deus, tá tudo bem. O show da manhã começa sempre com as músicas mais atuais, depois vai ter os clássicos, o momento modão no bloco das 10 horas com muita música raiz, é o melhor do sertanejo para você. O nosso telefone WhatsApp para sua participação é o prefixo 14 e o número 99618-8790, viu? 99618-8790, pode ser mensagem de áudio, desde que não passe de 30 segundos, ou mensagem escrita, vale a sua participação e a indicação musical, além do alô, do oferecimento. E quem participar hoje aqui no nosso programa, participou, já ganhou um ingresso do Circo Super Todinho, que está instalado ali ao lado da Praça da Ípica. Várias atrações para você se divertir com toda a família, de terça a sexta-feira às 8 horas e aos sábados e domingos com duas sessões às 17 e 20 horas, tá? Então participou, ganhou ingresso do Circo Super Todinho, que está em Bauru, ao lado da Praça da Ípica, tá bom? Então participe aí, além de você poder ouvir a música de sua preferência, fazer a indicação, vai faturar também o ingresso para o Circo Super Todinho. Daqui a pouco eu falo do dia de hoje, o que comemoramos nesta data e muito mais para você também, além de ouvir uma boa programação musical, ficar bem informado. Tudo isso e muito mais aqui na Canal Mais FM. Show da manhã comigo, Cirineu Fedriz. Vamos começando, Tiãozinho e Alessandro, com De Paulo e Paulino. É a nossa primeira de hoje. Amor.

0: de Paulo e Paulino!
1: Ricardo!
0: Que lindo, que lindo, que Ricardo. Prazer, que honra ter vocês aqui no nosso DVD.
1: A honra é nossa, obrigado pelo convite. Sucesso e mais sucesso ainda pra vocês, tá bom?
0: Obrigado, Deus abençoe vocês, viu?
2: Tchãozinho, Alessandro, obrigado pelo carinho de Paulo e Paulino. Obrigado a tantos amigos que nós estamos vendo por aqui, né?

0: Bruno Eder com o Guilherme Namora Ela. Ouvimos ainda Nando Moreno com o Rio Negro e Solimões cantando Chapeludo. Simone Mendes, Direitos Iguais. E passou por aqui também o Tiãozinho e Alessandro com De Paulo e Paulino, Amor de Trem. Show da manhã no ar até ao meio do dia, comigo Cirineu Fedriz. 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Seguimos com mais música para você, Fernando e Fabiano, com o Panda.
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0: No nosso show da manhã, cantando Cera, 9h33, bom dia para você que ouve a Canal Mais FM. E o show da manhã segue até o meio do dia comigo, Cirineu Fedrizo, seu amigo. Não é de todas as manhãs, mas de todas as quartas, sextas e também aos sábados, quando a gente apresenta o Sabadão Sertanejo. As segundas, terças e quintas é o Fábio Ramos que comanda a programação matinal aqui da Canal Mais FM, sempre após o Bom Dia Viola com Carlos Branco, que começa às 5 da manhã com muita música raiz para você que gosta de recordar o melhor da música sertaneja. Depois vem Edu Nunes com Super Tarde, Adolfo Venas 3 comanda também a programação até às 5, quando chega Tião Camargo e o programa No Repique da Viola. E a gente segue com o nosso show da manhã por aqui, valendo a sua participação. E quem participar já ganha ingresso para o Circo Super Todinho. Gente, esse circo tem as guerreiras do K-pop, tem várias atrações e espetáculos circenses, festival infantil, atrações para toda a família, principalmente para as crianças. É de segunda... de terça a domingo. De terça a sexta é às 8 da noite a sessão e sábados e domingos às 17 e também às 20 horas, tá? Curta a temporada em Bauru, ali ao lado da Praça da Ípica. Então quem participar vai levar ingresso para assistir a sessão do circo, tá bom? E hoje, 16 de setembro, o que comemoramos nesta data? Hoje é o Dia Internacional para a Preservação da Camada de Ozônio. Hoje é o Dia Nacional de Combate à Prevenção à Trombose, entre as que se destacam neste 16 de setembro. Também tem a data que marca o Dia da Independência do México. Estamos aí na fase da lua cadeia, que é a informação para eu passar. Uma lista grande aqui, né? Vamos lá, então. A fase da lua é a crescente. 259 dias do ano já se passaram, restam 106. A estação é inverno e o signo virgem. E eu continuo por aqui com o show da manhã.
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0: Sérgio e Tchelo canta pra gente agora, Tipos K nas avenidas.

Zezé de Camargo Luciano, irmão da Lua, amigo das estrelas aqui na programação. Show da manhã, tivemos ainda Sérgio e Cello, Te Busquei nas Avenidas. Que romantismo essa programação de hoje. 9 horas e 44 agora. Bom dia, viu? Uma ótima e abençoada manhã de quarta-feira. Gelada, né? Tá esquentando, mas a temperatura hoje não passa dos 25 graus, segundo a previsão que eu já tô preparando para falar detalhes dentro de instantes. Gente, mas deixa eu comentar aqui que daqui a pouco eu vou trazer mais informações sobre o lixo de Bauru. Tá um verdadeiro lixo e tá fedido demais isso, hein? Que coisa nojenta e suja, além do que já é o próprio lixo. Essas negociações para beneficiar empresas privadas, né, gente? Olha, e não salva um, viu? Quem aí faz estardalhaço, quem fica aí gritando, é porque foi o menos favorecido nessa tramóia toda aí. É lamentável o que estão fazendo com a cidade de Bauru. Daqui a pouco a gente fala mais a respeito. Continue participando com a gente no nosso WhatsApp, que é o prefixo 14 e o número 99618-8790. E Bauru não tem só notícia ruim, né? Tem notícia boa também. Ontem à tarde, um bombeiro que estava de folga ajudou a reanimar uma jovem de 25 anos que sofreu uma parada cardiorrespiratória, a que tudo indica, na hora que ela estava fazendo um exame para motorista lá no centro de treinamento. Me parece que sim, né? A matéria não traz detalhes a respeito, mas ela estava lá e quando sofreu um infarto, né? Parada cardiorrespiratória é um infarto. E de acordo com informações do 12º Grupamento de Bombeiros de Bauru, o cabo PM William Nocerino percebeu uma movimentação de pessoas e decidiu se aproximar para verificar o que estava acontecendo. No local, encontrou a jovem em parada cardiorrespiratória sendo reanimada. As manobras já estavam sendo feitas por um instrutor de autoescola, o Regis Anderson Garcia. Esse também deve ser aplaudido, viu? E além disso, tinha o auxílio de uma funcionária do centro de treinamento. Foi quando, na sequência, o bombeiro assumiu os procedimentos de reanimação. Não tenha dúvida que quem é do Corpo de Bombeiros tem um preparo melhor, é treinado para isso, né? Eu lembro que eu trabalhei na Ajax, lembra da fábrica de baterias? E eu sempre procurando estar à frente de tudo, né? E resolveram me colocar num curso de primeiros socorros. Eu lembro até hoje de todas as aulas ministradas, entre elas estava a reanimação cardiorrespiratória. E eu já participei, sabe? Infelizmente, presenciei uma senhora certa vez lá no Bauru 16. Fizemos de tudo, todos os esforços, cheguei cansado, chamava outras pessoas, orientava de como que, né, deveria fazer, até chegar o SAMU. O SAMU chegou, o médico que estava na ambulância continuou com o procedimento, mas infelizmente não foi possível salvar a vida dessa senhora. Nesse caso foi diferente. Essa jovem de 25 anos foi encaminhada para a UPA e foi entubada e, segundo informações, a reanimação foi bem sucedida, apresentando aí boa resposta ao tratamento. Então, parabéns ao bombeiro pela sua ação, também ao Regis Anderson Garcia, que é um instrutor de autoescola, e tem também o auxílio de uma funcionária do centro de treinamento, que o nome dela não traz aqui na matéria do JCNet. E eu penso o seguinte, que todo cidadão, eu não sei qual a série adequada dentro da escola para que tenham aulas de primeiro socorro, de brigada de incêndio, aula de direito, para que o jovem de hoje possa ser um adulto e preparado para os desafios da vida. De qualquer forma, está aqui uma notícia boa,
E tá sendo comum também, a gente tem visto aí, né, notícias a respeito de engasgamento. Crianças, que principalmente bebês, né, que engasga com alimento, com leite, e o engasgo acaba cortando a respiração e leva o desmaio, a parada cardiorrespiratória, tem a manobra de Reich. Sabe, tudo isso nós cidadãos deveríamos aprender na escola. Na escola o governo deveria estar dando cursos sempre nesse sentido, porque é importante atuações simples, conhecendo o método certo, salva a vida. 9h49, seguimos por aqui. Christian Ralph, Chora Peito.

0: agora 9h56, ou 4 minutos faltando para as 10. Bom dia, Leandro Leonardo, sempre será, passou por aqui. E o Chora Peito com Christian Ralph. E a gente segue com mais músicas, lembrando que daqui a pouco tem um momento modão. Aliás, deixa eu adiantar aqui alguns alôs, bastante participações chegando aqui. E quando a gente tem sorteios, né, as participações elas são bem maiores. Quem tá com a gente aqui? Oi, Célia, bom dia pra você, tudo
1: bom
0: bem?
1: Bom dia, Trineu, tudo bem? Programação maravilhosa, viu? Não vou nem pedir música, porque eu
0: obrigado.
1: Sei que assim que você toca, eu adoro todas. Um beijo no seu coração, dá um abraço pra todos os ouvintes, pro seu Antônio, pro seu Natalino e pra você. Tchau!
0: Outro, valeu, Célia. Quem mais tá com a gente? Williams, bom dia, Williams.
2: Bom dia, aqui é o Williams, braceiro do Bela Vista. Uma grande quarta-feira para todos nós, né? Tempo chuvoso, nubladão, mas tá bom, graças a Deus. E toca um modão aí para mim, a sua escolha aí, viu, Daniel?
0: Claro.
2: Um abraço a todos os ouvintes e a todos os radialistas do nosso querido Canal Mais. E concorreu nessa aí, Daniel. Obrigado.
0: Deus hoje abençoe. Não tá nem concorrendo, hein? Participou, ganhou, viu, Williams? Só passar aqui na Canal Mais FM e falar, olha, participei no show da manhã com o Cirineu Fedriz, na quarta-feira, e quero o meu ingresso pela participação. Quem mais está com a gente? O Anderson da Caçamba, ele é da Pousada 2, e está ouvindo a Canal Mais no aplicativo na internet do celular. Obrigado, Anderson, pela audiência e participação. Quem mais está com a gente? Tá mandando um bom dia aqui e uma boa programação a todos. É a Carla. Oi, Carla, como vai? Forte abraço, viu? Obrigado. Quem mais está com a gente participando hoje? É o Douglas. Bom dia, Douglas.
3: Sim, bom dia. Manda a música, é Declaração de Amor, do João Paulo Daniel. Oferecimento para minha mãe, Pedra Gonzaga, Elizabeth Ferreira, Douglas, sorveteiro regional paulista, e pra toda a galera que está ouvindo aí nos bar região que eu frequento e conto bastante gente boa aí.
0: Opa!
3: Valeu, obrigado.
0: Valeu, eu que agradeço. Daqui a pouco tem mais participações. As mineirinhas cantam pra gente agora. Abra o coração. E na sequência, lembrando que vamos ter um momento modão, hein, gente?

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0: estamos de volta. Agora 10h10, manhã de quarta-feira. Bom dia para você, hoje dia 16 de setembro de 2026 é o ano. Já falei do dia de hoje, o que comemoramos nessa data. Perdeu? Tá curioso? Vai lá na nossa página do Facebook, canal Mais FM, e a gente faz as publicações diárias sobre o que comemoramos no dia a dia de cada dia, né? Legal, né, gente? Ó, daqui a pouco tem mais alôs, mais participações. Você que ainda não participou, mande sua mensagem, peça sua música no nosso WhatsApp, que é o prefixo 14 e o número 99618-8790. Até o meio do dia, Cirineu Fedriz aqui com você. E agora chegou aquele momento modão, um bloco inteirinho de músicas raízes. Vamos recordar Lourenço Lorival, tem Craveiro e Cravinho, tem Zé Mulato e Cassiano, olha só, hein? Que mais aqui? João Mulato e Pardinho, eita coisa boa! E a gente abre com Pena Branca e Chavantinho.
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0: Carreiro Velho é o nome da moda.
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0: Ah, como é bom, hein? Um momento modão, a gente viaja ao passado e recorda músicas raízes que só a Canal Mais FM toca pra você, em Bauru pelo menos, hein? Recordamos Lourenço Lorival, Morena dos Olhos Pretos. Tivemos ainda Craveiro e Cravinho, Banana do Mesmo Cacho. Zé Mulato e Cassiano, A Morte Tá Caducando. João Mulato e Pardinho com A Pancada da Verdade. E o Pena Branca e Chavantinho com Carreiro Velho. 10 horas e 26 minutos nesta manhã de quarta-feira, hoje 16 de setembro. A gente segue com mais música sertaneja até o meio do dia, tô por aqui. Já tem mais alôs também. Daqui a pouco eu falo da Festa da Primavera, é a primeira edição organizada pela Bom Jesus Garden Center. Quem tá lembrado da Bom Jesus, hein? Tinha floricultura aqui na Castelo Branco, foi lá pro Ceasa, e agora eles têm um espaço próprio, grande, lindo, lindo para ir até passear. Viu? Sem aquele compromisso de comprar uma mudinha, né? Você vê tanta variedade de paisagismo, de flores, que vai ficar encantado. E até por conta disso, a Bom Jesus está realizando a primeira festa da primavera. Ocorreu no final de semana passado e acontece de novo agora, neste final de semana, começando na sexta e vai até domingo. Lá abre aos sábados e domingos também, viu? Daqui a pouco falo mais detalhes a respeito. E eu volto já com mais músicas pra você. Não saia daí.
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0: Com mais músicas pra você. Não saia daí.
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10: Estamos de volta, hein, gente? Dando sequência com mais músicas aqui no nosso Show da Manhã.
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0: Pinhão Carreiras é Paulo com Encruzilhada aqui na programação Show da Manhã. Tivemos ainda Chico Mulato com Divino e Donizete. É o melhor da música sertaneja pra gente recordar dentro do Show da Manhã, na sua, na nossa Canal Mais, 10h40 ou 20 minutos. Faltando para o meio-dia, temperaturas em elevação, mas vai seguir em amenas, hein? Hoje não passa dos 25 graus. Neste momento, o termômetro marcando 21 e já já eu trago a previsão do tempo para você. Apesar que as previsões não têm sido acertadas ultimamente, né? Mas vamos mandar alôs. Meu amigo Jefferson, como vai, meu querido? Tudo bem? 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Um abraço, Jé. Aliás, o Jé tá aqui para participar e dar o seu recado, né? Jé, bom dia.
1: Ô, Celineu, bom dia. Lindo dia para vocês aí da rádio, tá?
0: Igualmente.
1: Para todos os ouvintes aí da Canal Mais FM. Manda um alô aqui pra gente que dá o JA Casa de Carne. O Jefferson, o Cristiano, André, a Briane. E para todos os ouvintes aí da Canal Mais, viu? Um lindo dia para vocês.
0: Igualmente, valeu, Jé, e toda a equipe da JA Casa de Carnes. Quem mais participa com a gente é a Renata. Oi, Renata, bom dia.
2: Bom dia, Canal Mais. Tudo bom?
0: Tudo ótimo.
2: Aqui é a Renata, é a Dona Lúcia.
0: Dona Lúcia também, aquele abraço.
2: Estava ouvindo você falar sobre o lixo, a lixeira de Bauru. Né? Não tem um que presta nem em Bauru, nem no Brasil inteiro.
0: Salve-se quem puder.
2: Em Brasília também dá nojo.
0: Dá nojo.
2: Mas que bom esse bombeiro ter salvo essa moça, né? Graças a Deus.
0: Temos notícias boas.
2: Concordo plenamente com você ter falado de ter primeiros socorros na escola. Porque essa molecada de hoje só pensa em celular.
0: Verdade, Renata.
2: Beijo, uma feliz quarta-feira.
0: Igualmente, sempre participando e ativa naquilo que nós estamos comentando. Valeu, Renata. Quem mais participa com a gente? A Lola. Oi, Lola.
3: Bom dia, Cirineu. Feliz quarta-feira.
0: Feliz quarta-feira,
3: passando para te mandar um pouquinho de sol para você.
0: Seja bem-vindo.
3: Tchau, tchau, Cirineu. Sempre aqui na sua sintonia.
0: Valeu, Lola. Galera aí do Rosa Branca. Quem mais aí? Dilma tá lá no Três Américas também, como sempre. O Rosevaldo Caminhoneiro tá aí pelo Brasil afora, pelas estradas, na boleia do caminhão. É, o Gil, cantor também. Oi, Gil, aquele abraço pra você. Obrigado pela audiência e participação.
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0: Olha aí que mais moda que chega pra gente curtir. Amor masoquista. Ronaldo Viola e João Carvalho.

0: Daniel também passa por aqui. E o romantismo de lembranças ao vento. Teodoro Sampaio, Casaco Verde também a gente ouviu, além da recordação do Ronaldo Viola e João Carvalho, o amor masoquista. 10h53 ou 7 minutos faltando para as 11. Volto já, dando sequência com mais músicas, mais alôs. E um abraço lá pro nosso amigo Barnabé, do Barnabé Restaurante.
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0: É nóis, o melhor da música sertaneja pra você. Amor de Minha Vida, Milionário e o José Rico. Antes, um dos maiores clássicos da música sertaneja, Chitãozinho, Chororó, Evidências. 11:07, Sirineu Fedriz. Segue por aqui até o meio do dia, ali fazendo companhia. Gente, eu havia falado, né, um pouco a respeito sobre essa chacoalhada que o Ministério Público e a polícia deu na política bauruense, mas você sabe que esse negócio do lixo aí já vem de governos anteriores, né? Lá em 2016, não me lembro exatamente se foi 2015, 2016, na época do governo do Rodrigo Agostinho, ambientalista, pelo menos essa é a bandeira da causa que ele levanta e assim se fez político, é que o aterro sanitário de Bauru chegou no seu limite. E aí o que aconteceu? A CETESB, que é o órgão ambiental do estado, embargou aquele aterro, proibindo que lá fosse descartado toda a coleta de lixo feita em Bauru. Pois bem, eu lembro muito bem que na época as autoridades locais, prefeito e Câmara de Vereadores, ninguém foi atrás de uma solução. Se o aterro de Bauru, público, local público, onde não se pagava nada para descartar o lixo, chegou ao seu fim, eles deveriam buscar meios para que pudessem ser, né, dado continuidade no descarte do lixo. Poderiam ter se aproveitado disso para fazer usinas, né, de queima do lixo, e com o que é gerado, com a fumaça, gera energia. Tem cidades no mundo que se utilizam disso. Um bom exemplo, por sinal. Detalhes eu não vou saber explicar porque não é da minha área, mas eu prometo me aprofundar sobre isso. Bom, ninguém se mexeu, o que importa que eu quero dizer aqui é que ninguém se mexeu, ninguém fez nada para buscar uma solução. Mas daí, por quê? E agora a gente começa a entender, eu já imaginava, né, a sujeira desse lixo. Vai muito além do fedor normal do lixo. Surgiu uma solução, que é o aterro sanitário privado, particular, de um dono na cidade de Piratininga, chamado Estre Ambiental. Ah, do nada surgiu uma solução. Ah, temos um local que pode receber o lixo de Bauru, que é esse aterro particular lá em Piratininga. Aí o lixo começou, lógico, né, ser levado para lá, o único local que poderia receber os resíduos da nossa cidade. E saiba que é pago por peso, por quilo. Quem controla será esse quilo, hein? Quem controla? Fazem as medições para não ficar tão feio, né? Mas e aí? Quem dá veracidade, quem contabiliza, quem fiscaliza se de fato cada quilo é o que está sendo descartado, despejado lá? Com toda essa tramóia, você confia? Eu não confio. Então, começou lá atrás. Não estou sendo leviano, fazendo acusação, sem provas, mas tem indícios que, além da liberdade de expressão, me permite eu expor isso que eu penso, tá? Não tô incorrendo em calúnia, porque o que eu tô dizendo aqui é uma pura verdade. Calúnia é acusar falsamente alguém de crime. Bom, pois bem, o lixo começou a ser levado para lá pelos caminhões da Indurbe. Não tinha caminhão que durava de tanto que precisava andar. E sem dizer do tempo, né, que levava para esses caminhões chegarem até lá, nesse aterro, pagando pedágio, porque caminhão não é porque é da Indurbe, né, empresa pública da prefeitura, que é isenta. Não, paga. A concessionária também paga. A concessionária ali da rodovia é uma empresa privada e quer lucro em cima de lucro, sem dó, explorando uma coisa pública e querem ganhar, como é exemplo do lixo. Pois bem, então tá indo o lixo para lá, pagando por peso, né? Por isso que falta às vezes dinheiro. Não bastasse a corrupção, né? E aí, com essa gestão revoltante como é feita, falta dinheiro mesmo para questões básicas como saúde, como educação, né? tudo mais. Pois bem, e aí não bastasse a ganância dos homens, chegou um momento que falaram o seguinte: olha, tá quebrando muito caminhão, tá levando muito tempo, tá saindo caro para Endurbi, vamos criar um outro esquema, uma outra solução, que foi o chamado transbordo. Olha só, agora os caminhões de coleta da Endurbi vai lá na onde era o aterro sanitário de Bauru, lá perto das penitenciárias 1 e 2, sabe, indo lá para Pirajuí. Então, ali tem um trevo que dá acesso às penitenciárias. Esse aterro fica ao lado. Olha só o tanto que anda do mesmo jeito, né, os caminhões da Endurbi. A vantagem é que nesse trecho não tem pedágio. O lixo vai para lá, nesse lixão, e lá é descarregado num ponto e é passado por um outro caminhão. E sabe quem que cuida disso agora? É a própria Estre. A Estre começou a fazer o serviço de transporte do lixo público de lá do aterro sanitário e vai até Piratininga. E isso tem um preço, não é barato. Bom, chegou nesse transbordo e eles queriam adentrar agora aonde? Na coleta. Então a Estre ia tomar conta também da coleta, do transbordo e do recebimento desse lixo. O problema é que a corrupção e os interesses envolvidos nisso. Quando falam em parceria público-privada que os vereadores aprovaram, permitindo que isso acontecesse, quando eles vêm com um discurso dizendo: olha, eu sou a favor porque isso é importante, se teve corrupção depois, isso é culpa dos gestores que fez a coisa errada, mas o projeto é bonito, o projeto é bom. Não é bom nada, coisa nenhuma. A prefeitura ela pode dar conta disso, se quisessem, né, dar conta. E com esse argumento do Código de Saneamento que previa e obrigava as prefeituras a criar parceria público-privada, não, isso é mentira. Esse é argumento para justificar a cagada, né, que votaram a favor. Cagada não, né? Estava muito bem consciente daquilo que estavam votando. E agora ficam aí querendo dar justificativas. Então eu falo, e como papel de radialista, como advogado, na minha obrigação de esclarecer esses pontos. A parceria público-privada interessa a quem? Só ao privado, que suga nós, munícipes, cidadãos, até onde podem para lucrar a qualquer custo. A qualquer custo lucra. A parceria público-privada foi implantada também na iluminação pública. A cidade está às escuras, a iluminação que não clareia direito, fiação solta para tudo quanto é lado aí, ó. Ninguém faz nada, ninguém sabe, você não vê fiscalização. E aí, na conta sua de luz, você vê aí taxa de iluminação pública, é uma sigla chamada TIP. Você vai ver quanto que você paga na sua conta de iluminação pública para ter direito a um poste com luzes na frente da sua casa, pelos caminhos por onde você anda. E a gente vê que a cidade está às escuras. O tratamento de esgoto a gente paga anos para ter esse tratamento. E cadê o tratamento? Virou também uma patifaria. Está aí agora com o consórcio de saneamento de Bauru, que primeiro começou a receber, né? Houve até aí envios de conta antes da hora. E os cidadãos ficaram em dúvida: paga qual? Do DAI, porque o DAI também enviou a dela, ou paga dessa concessionária aí? E aí, né? Respostas não foram dadas de forma segura para que o cidadão tivesse a tranquilidade de saber em qual pagar, né? Então, quer dizer, eles estão já recebendo sem antes entregar o serviço? Gente, que parceria público-privada é essa? Mas tá aí, essa culpa eu não carrego. E você que votou em determinado vereador que foi eleito, cobre dele, tá? Tá sendo uma vergonha isso daí. Uma vergonha. Me revolta de tal maneira que, olha, eu vou falar a verdade, viu? Vontade era xingar aqui, né? Baixar o nível, igual foi o debate ontem lá no julgamento no Supremo. Que vergonha. 11h16, eu ia mandar a luz aqui de participações, mas eu falei um pouquinho a mais do necessário aqui no tempo. Eu quero ouvir sua participação também e opinião a respeito disso, tá? Pode ser contrário também, se você pensa diferente de mim, é interessante você também expor a sua opinião. Já já eu mando os alôs aqui. Chico Rei Paraná canta agora Um Degrau na Escada.
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0: Falcão, vamos recordar agora quando tudo começou pra nós.
1: Vamos, Felipe. E foi exatamente aí que as portas do Brasil se abriram pra gente.
0: E é uma grande emoção ouvir os nossos amigos cantando assim.

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1: É, hit é modão, é muito sertanejo. E a gente só para pra mandar os alôs aqui, né? Porque a vinheta fala sem parar. Mas a gente tem que mandar os alôs das participações. Gente, muito obrigado às pessoas, né, que estão também dando seu comentário a respeito das questões políticas aqui de Bauru. É importante de se refletir, né, sobre isso. É, eleições está chegando, estamos aí há 20 dias, 21. As eleições desse ano a gente vai escolher deputado federal, deputado estadual. Serão dois senadores ou senadoras que a gente vota nesse ano. É, e governador e depois presidente, tá? Faça sua escolha de forma consciente. E eu, sabe, eu não tiro a razão. Um elevado número de eleitores ainda não sabem em quem votar, principalmente para o sistema majoritário, que é para os senadores, deputados e deputados, né? Governador, muitos já pensam, sabem quem votar, presidente também, porque é mais unificado, né? São poucas opções que nós temos. Agora, deputados, é um elevado número de candidatos e isso acaba criando uma confusão na cabeça da gente. E não bastasse isso, temos também a desconfiança, né? Sabe, a gente não confia mais, a gente não sabe. Falar é fácil, né? Todo mundo tem uma oratória bonita, preparada, um discurso que convence naquele momento, né? E o candidato sabe tirar proveito psicológico disso. Muitas vezes ele atinge seu ponto fraco. Esses dias eu estava acompanhando, porque a gente, por conta de estar inserido, né, nisso, eu não tenho cargo, mas eu tô ali, né, sempre que eu posso, dando minha opinião, porque a gente tem que fazer a nossa parte como cidadão para querer o melhor para a nossa cidade, para o próximo, para a comunidade onde a gente está inserido. Eu estive no lançamento de uma campanha de uma candidata falando: eu vou brigar por mais postos de saúde, mais postos de saúde, mais vagas nos hospitais, e batendo o pé assim em cima do altar, falando. Eu ouvindo aquilo, eu falei: meu, essa candidata é do mesmo partido do governador, é ligado a ele, tem influência política. E por que que não se mobiliza para já resolver isso? Sabe, é tão cara de pau. Mas espero que quem lá estava, assim como eu, seja esclarecido a tal ponto para fazer essa crítica, essa análise, né? Então, quem está no poder está falando que vai trabalhar para trazer mais leito de hospital e tudo mais. E por que que já não fez algo quando poderia fazer, estando dentro da máquina? É essa cara de pau, né, que me revolta. Então, saiba fazer as escolhas de tal forma que erre o menos possível. Não deixe se levar por um cabo eleitoral que está ali faminto, recebendo ali uma miséria para poder prestar serviço, porque tem muitos desses assim, né, ganhando para comprar votos, dessa forma, indo atrás de eleitores e tentando te convencer. Não deixe se levar por isso, não, tá? Tem muitos cabos eleitorais, tem candidatos aí com, sabe, um exército de gente nas ruas, porque tem dinheiro para pagar por essas pessoas. Ninguém tá trabalhando de graça, ninguém. É raro você ver uma liderança comunitária imbuído, sabe, preocupado com a sua cidade, com a sua comunidade, para pedir voto para um candidato que ele acredita que é, que carrega os mesmos princípios, né, republicano, unidade, para pedir voto para um candidato que ele acredita que é, que carrega os mesmos princípios, né?

0: se ele já tem um cargo, qual é a postura dele, a favor ou contra de tudo que a gente está sempre debatendo, o que, que ele fala sobre isso, é ficha limpa ou não é, né? Qual é o partido, se a ideologia dele é a mesma da sua. Então não dê seu voto baseado em alguém que pediu do nada. Então, pense sobre isso. Nossa senhora, quantas participações do WhatsApp aqui, meu Deus do céu. Ô Rosivaldo, já eu ouço seu áudio, o áudio do Luiz Carlos também são áudios cumpridos, que certamente está colaborando com a gente aqui sobre esse debate político que estamos fazendo aqui. Quem mais está aqui com a gente? Aparecida?
1: Bom dia, Cirineu, aqui é Aparecida de Arruda. Eu gostaria de ouvir a música Mãe Amorosa, oferecendo para o meu irmão José Carlos de Arruda e para todos os ouvintes da Canal Mais. Um abraço, Cirineu. Outro. Muito obrigado.
0: Eu que agradeço. Um abraço para o Mané Pastilha também, que o áudio está bem gigante. Quem mais? A Nelly Verdó também mandou um áudio aqui que parece um e-book. Valeu, Nelly. Um abraço para você. Obrigado pelo carinho, viu? No meu aniversário que você lembrou. Mandou mensagem aqui na rádio, estava ouvindo, acompanhando. Valeu. Quem mais está com a gente?
2: Bom dia, Cirineu. Tudo bem?
0: Tudo bem.
2: Cirineu, aqui é a Maria do Parque Jaraguá.
0: Oi, Maria.
2: Você pode tocar para mim o Sérgio Reis, Menino da Gaita?
0: Opa!
2: Eu ofereço para você, para todos da rádio, para minha amiga Criota Sobral e para todos os ouvintes da Canal Mais. Tenha um bom dia.
0: Bom dia, valeu, viu? Alô, é o Mané Pastilha, já ouço o seu áudio também. Quem tá aqui com a gente? Ô, Peixe, o Edivaldo do Jaraguá tá sumido, hein, Peixe? Bom dia.
3: Ô, Cirineu, aqui é o Peixe. Tô ligado no seu programa, viu? Tô aqui em casa hoje, ouvindo o seu programa aí, beleza?
0: Tá de folga, é?
3: Tava com saudade do programa aí, de participar. Ouvi, eu ouço sempre. Beleza?
0: Beleza,
3: meu amigo. Toca um modão aí pra gente aí, beleza?
0: Beleza.
3: Da Marília Mendonça e o trio Parada Dura, aceita que dói menos. E um abração pra você aí, viu?
0: Valeu, meu amigo. Tava com saudade de participar, mas tava sempre ouvindo. Isso é importante. Valeu, Peixe.
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15: Oi, estamos de volta na nossa última sequência de músicas aqui do Show da Manhã.

Rick Renner, Céu de Setembro. Antes, João Paulo e Daniel com Aos Trancos e Barrancos. E assim a gente chega ao final do programa Show da Manhã desta quarta-feira. Volto na sexta, viu, gente? No mesmo horário, no sábado também. Agradeço o carinho da audiência, as inúmeras participações de hoje. Todos vocês que participaram já ganharam ingresso para o Circo Super Todinho, que está situado ao lado da Praça da Ípica. Então, você que participou, já teve já ouvintes que aqui passou para retirar o convite. Você pode vir aqui durante o dia. O Edu Nunes fica até as 3, depois tem o Adolfo Vena, depois tem o Tião Camargo. Então, pode passar por aqui e retirar o convite do Circo Super Todinho, que está instalado ali ao lado da Praça da Ípica, viu? As apresentações ocorrem de terça a sexta às 8 da noite e também aos sábados e domingos em dois horários, às 5 da tarde e às 8 da noite, tá? Nos finais de semana, portanto. Então, quem passar por aqui vai ganhar o convite, pode retirar e levar toda a família para conferir os espetáculos. Mandar um alô aqui para Creuza Sobral do Jaraguá, também revoltada com essa situação da política. Luiz Gregório, Luiz, ouvi tudo o seu áudio, estou muito feliz em ter esse reconhecimento, esse apoio seu e concordando com o que a gente criticou aqui. Obrigado, Luiz. Também o Mané Pastilha, o Rosevaldo, várias outras participações, a Renata também, né, que comentou a respeito. E assim, não para de chegar também pessoas dando suas opiniões a respeito da situação que a política local atravessa. É isso aí, gente. Fiquem com Deus. Uma abençoada quarta-feira. Agradeço mais uma vez. Não canso de agradecer, né? Gratidão. Cirineu Fedriz se despede. Deixo minha última de hoje. César e Paulinho, duas pessoas, duas. Tem mais uma depois. Vem Mato Grosso e Matias, porque na sequência horário eleitoral. E depois Edu Nunes com o Super Tarde. Tchau, tchau e até sexta!

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2: 11:56.
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0: Ó, nós aqui, outra vez, quarta-feira, gente, 16 de setembro do ano 2026, e é ao vivo, hein? Com direito a erros e acertos, aniquilando o tédio e matando a pau baixo astral. Pra cima, pra baixo o inimigo puxa. E é aqui, ó, na máquina sonora que a gente vai comandar, nas ondas da nossa 87.9, canal mais uma rádio, muitas vozes, a nossa bagunça gostosa e organizada, certo? Será, Brasil? Bora lá, Super Tarde tá ao vivo e tá no ar. Quarta-feira, em 16 de setembro do ano 2026. E eu quero você participando, interagindo, pedindo a sua música, colocando a sua carinha aqui ao vivo na nossa programação também, através aí do nosso WhatsApp, certo? 14996188790, 996188790, interagindo, pondo a sua carinha aqui, colocando a sua trilha musical ao vivo também. Que é isso? É barulho do quê? Ah, é maritaca. Você tá doido. Tá rolando, eu tô abrindo a programação e tá rolando um acasalamento aqui no piso superior da nossa rádio. Você tá doido, meu. Bom, seguinte, gente. Ó, quem gosta do circo aí? Eu circo, o circo, eu gosto do circo, eu adoro o circo, ó. Circo Super Todinho, temos convites pra você. Manda o seu joinha, manda aí, ó. Edu Nunes, eu quero ir no circo. Vamos dar um convite pra você aqui também na...

nossa programação Super Tarde, certo? 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A magia do circo, né, gente? Com o espetáculo de terça e sexta-feira, às 20 horas, sábado e domingo, das 17 e também às 20 horas, certo? Oh, quer ir no circo? Eu quero, eu vou. Bora lá então, vamos juntos, né? Ó, vamos liberando a sua participação no nosso 14996188790. Super Tarde tá ao vivo!

0: Muito obrigado.
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1: Não, apaga, apaga, apaga.

0: 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Tá aí, ó, Danilo e Davi pra você aqui na nossa programação Super Tarde na Canal Mais. Ó, Luan Santana passou por aqui também, hein? E aí, passou também o sucesso do Gustavo Lima, Proibido Terminar. Eita, que é bom, né, gente? O seguinte, ó, meio-dia, 44 minutos, a hora certa pra você. 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Bom demais, hein? Ah, tá. Tá feito, Nutinho. Valeu, tamo junto, fique em paz, tá bom? Fique tranquilo. Ah, um abraço aqui pro meu amigo Niltinho. Tá aí, ó, curtindo a programação. Um abraço pra vocês, obrigado aí pelo carinho da audiência. Daqui a pouquinho, né, manda aí, Niltinho, aquela moda ajeitada que você gosta aí, tá bom, meu parceiro? Obrigado pelo carinho da audiência. Tá ok? Positivo? Fica pra próxima, não tem problema não, tá? Fica em paz, beleza? Manda um alusão aqui também pro meu querido amigo João Julião, da JR Excursão. Tá na contagem regressiva, né, João? Fala, menino, pau no gato.
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0: O homem da Pitu.
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0: 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Meu Deus do céu.
1: 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Tendo sol aí?
0: Tá aqui, chovendo
1: aqui,
0: aí?
1: Tá tendo sol. Aqui pode chover. E aí, pode chover?
0: Aqui é pinga mesmo. Pinga de nós. 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Vem pra minha vida. O sucesso do Henrique Juliano.
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0: Jorge e Matheus. Bom, Louca de Saudades. Então ouvimos também o Grupo Tradição, campeão de bilheteria. Henrique Juliano passou por aqui também. Vem pra minha vida. Meio-dia e 59. O que tá acontecendo aqui? Meio-dia e 59. Para você sintonizado com a gente, seja bem-vindo, bem-vinda à nossa sintonia 87.9 Rádio Canal Mais. Seu Antônio, lá no Santa de Virgem, daqui a pouquinho vai rolar o seu pedido musical, vai rolar a sua música, vai rolar aí o seu áudio, tá bom, seu Antônio? A galera que tá participando com a gente também, muito obrigado sempre pelo carinho. Oi, Edu, tô aqui, ó, como sempre, ligadinho, hein? E hoje, esse sol maravilhoso, né? Verdade, deu até pra secar minha blusa, hein? Você tá doido? Toca pra mim aí, Morro, e do verbo morrer. Se foi, faleceu? Ah, tá. Mesmo com o Ataíde Alexandre. Dá, manda pra Lola, pra Edilma, pra Creuza, pra Maninha Lindomar, para o Muniz e todos os ouvintes. Valeu. É a Sula no Pousada, né, Sula? Obrigado aí pelo carinho da audiência. Daqui a pouquinho, tá? Vai rolar o seu pedido musical também aqui na nossa programação. Beleza? Também tá junto com a gente, tá participativo aqui, ó, já brilhando aqui na tela também do nosso zap, o nosso querido Osni. Um abraço aí, Osni, obrigado pelo carinho da audiência. Toda a galera aí também, de bem com a vida, curtindo a programação no Parque Sergipe. Tem apoio, bora aqui na sequência, tem o recadinho da Rô Miranda Julião, a nossa querida Rosângela, da JR Excursões, e a gente volta já.
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0: Ai, meu Deus do céu. Bom, ó, 1:06 de volta. Seguimos com a nossa programação ao vivo, a nossa super tarde. Agradecer aqui o carinho e audiência sempre também da nossa querida Valéria Barros e o filhão lá, de bem com a vida, sempre tá de bem com a vida, curtindo aí a nossa programação super tarde. Valeu, Valéria. Obrigado, viu, pelo carinho da audiência. Ela mandou aqui, ó: Edu Nunes, posso retirar no sábado o meu convite do circo? Claro que pode, fique à vontade, tá bom? Tem espetáculo sexta-feira agora, às 20 horas, tem sábado e tem domingo, nos horários das 17 depois, às 20 horas também, tá? Fique à vontade. E aqui na rádio, tá aqui o seu convite separado para você, junto com a sua família, ir lá curtir o espetáculo no circo, tá bom, Valéria? Deixa eu ver quem mais está junto com a gente. Vamos colocar essa casa em ordem aqui. Fala, seu Antônio.
13: Oi, Edu Nunes, aqui é o Peixe. Tô ligado no seu programa, viu? Faz tempo que eu não ouço seu programa.
0: Você tá bom, Peixe? Demais, hein?
13: Seu programa é uma maravilha, beleza?
0: Oh, valeu.
13: Toca um Adão aí pra gente aí, do Christian Ralph Bijuteria. Eu ofereço pra Kemily e pro Caon, toda a minha família, beleza? Opa. Especialmente pra você. Beleza? Um abraço pra você, hein? Qualquer dia desse nós vamos nos encontrar, beleza?
0: Cara, aí, filho, aparece aí pra tá, né, tomar um café e escutar essa dupla sensacional, abençoada aí, que é a Kemily e o Cauã. Fechou? Ó, estúdio da rádio aberto pra vocês aí sempre, meu amigo Peixe. Eita, Peixe. Deixa eu ver quem mais tá aqui, rapaz. Tem gente pra mais de metro, hein? Ah, vamos ver aqui. O que que eu fiz aqui? Nem eu tô sabendo mais o que que eu fiz aqui. Aqui, ó. Ela não pode faltar. Fala, Valdete.
14: Ai, boa tarde, Edu Nunes. Aqui, ó, Valdete, aqui da Costa Júnior, quadra 7. Meu gato, você não toca um brega rasgado pra Val, Sandy Júnior, a da Maria Chiquinha. Ai, eu quero oferecer pra todas as crianças que estão ouvindo a rádio, porque com certeza tem bastante gente ouvindo a rádio. Criança, né? Um beijo pro TT Boiadeiro, seu cachorro Macabra, Edmo, Examex, Serafina, Taem. Um beijo pra Creuza Sobral, viu? Marcelo Dota, o Dota, o Thiago da Padaria do Ocão, viu? O Tom Araújo, aquele gatão maravilhoso, misericórdia. E um beijo pra todos os ouvintes da Canal Mais FM, que é uma rádio de muito as vozes, e um beijo pra você, meu capa preta, beijo da Val.
0: Meu Deus do céu, valeu, Valdete, mas não vai rolar aqui não, viu, Sandy Júnior não vai rolar não, tá, mas nós vai escolher um trem aqui, ou então você pinta outro aí, porque Não dá. Tá, condições. Deixa eu mandar um abraço também pro meu amigo Wagner Gama, lá na Vila Junta, curtindo a programação, pedindo aqui a música Evidências. Legal, né? Mandando aí pra toda a galera da Chácara do Gama. Abraço, é o Wagner Gama, participativo junto com a gente também aqui na nossa programação. Valeu, Wagner. A toda a galera aí na Chácara do Gama também. Muito obrigado pelo carinho da audiência. Agora o recadinho dela, a locutora e também, claro, né, a presidente da JR Excursões, a comunicadora Rosângela Miranda Julião. Fala, Rô!
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0: Tô falando que essa mulher aí é a comunicadora da JR, é a locutora. Tem dom, hein? Vou acabar perdendo meu trampo numa hora dessa. 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Eu vou. Você vai? Bora, Valdete. Vamos comigo? Você vai do meu latinho. Bora!

0: 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Bruno Marrone, para você que na nossa programação Super Tarde da nossa Canal Mais. Bom, vimos também o Christian Ralph, Bijuteria, também a Thaíde e Alexandre Morro. Chitãozinho e Chororó, Evidências. 1h28, 1h28. Estamos ao vivo com a nossa programação, também através aí do nosso site oficial, canalmaisfm.com.br. Opa! Também nos aplicativos Rádios Net, Tuning Rádios em todo o território nacional e internacional. E The Books on the Table para todo mundo. Fala, seu Antônio!
1: Boa tarde, Edu Nuno. Como é que tá? Tudo bem?
0: Bom, ué.
1: E quem fala, Antônio Souza Sandivir. Ô Edu, gostaria de ouvir uma música com Gino e Geno, Choro de Saudade. Ofereço especialmente para você, para a Dona Edinha, Três Américas, Odé Sarafim, toda a família, Lola Monteiro, Rosa Branca, Samuel Rosa Branca, Célia Souza, Cleio Sobral, Eli Verdó e Josivaldo Caminhoneiro, para todos meus amigos e amigos da Canal Mais FM. Falou, Edu Nuno, um abraço e com Deus, Canal Mais, uma rádio muita voz.
0: Valeu, seu Antônio. Daqui a pouquinho, tá bom? Fala, Edilma.
2: Boa tarde, Edu, que Deus abençoe a sua tarde. Edu, manda aí. Edu, no Costa, me apaixonei. Aí eu falei pro Sarafim, pra minha neta, pra minha neta Isadora, pra minha filha Jéssica, pra minha filha Josi. Ah, pra Sula, pra Lula, pra Cleia Sobral, pra Amélio, pro São Antônio, pra nossa amiga Valdete, pro Tetê Boiadeiro, a família lá do Chacre da Grama, nosso amigo Rosivaldo, o pastor Fofonete do Canamais, e pra todos os ouvintes, pra todos os aniversariantes e todo o locutor. E para Nelly, para a irmã da Sula. E para todos que estiver ouvindo, principalmente aí para você, Edu, que Jesus abençoe você e toda a sua família. Abraço e beijo. Vamos.
0: Valeu, Edilma. Vamos escutar. Vamos escutar também.
2: Comenta aí para você, Edu, que Jesus abençoe você e toda a sua família. Abraço e beijo. Vamos.
0: Valeu, Edilma. Vamos escutar. Vamos escutar.

0: ligadinha no Super Tarde. Tá pedindo aqui a música Chora Me Liga, oferecendo para todos os amigos e amigas ouvintes, sem exceção, né? Beijo para você, Lola. Obrigado aí pelo carinho também da audiência, menina. Você que é joia rara, viu? Valeu, valeu, valeu. Deixa eu ver quem mais. Ô, Valdete, o convite pro circo tá de pé, tá? Quer ir comigo? Quer ir pro circo comigo? Quer ir pra praia comigo? Quer ir pra lua comigo, Valdete? Fala comigo, bebê.
1: Aí, meu nome é a Valdete aqui de novo, meu gato. Esqueci, essa música não toca, chama o programa do ator, né? Atorzinho toca.
0: Verdade.
1: A da Maria Chiquinha, viu? Toca pra Valdete, então, mal bocados. Eu quero oferecer pra Nerli Verdó, viu? Não tem R o nome dela, porque não tem Nerli, é Nerli Verdó.
0: Verdade.
1: Ai, que tudo, Nerli Verdó. Beijo da Val pra você, minha gata. Estralou aí?
0: A Nelly chegou a cair da cadeira agora com esse beijo aí, Valdete. Você tá doido?
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7: Bom, de volta, agora 1h37, seguimos com a nossa programação ao vivo, a nossa super tarde. Sempre nesse clima gostoso, né, gente? É bom demais a gente ter essa liberdade com os nossos ouvintes, com os nossos amados ouvintes, em brincar, interagir e, é claro, né, também ter o privilégio da participação da Valdete. A Valdete é uma amada por todos nós, né? Ô, Valdete, pensa no Aneli que mandou 500 quilos de coraçãozinho aqui, ó. Falou assim, eu sou apaixonada pela Valdete. Ó, que chique, hein? Aneli Verdó. Aí sim. Deixa eu mandar aqui também um alusão para Eliane Lima, mamãe do ano, também o Luan. A galera tá lá no Parque Jaraguá também curtindo aí a programação. Valeu! Deixa eu ver quem mais aqui, ó. A Sueli, do Nova Paulista. Um abraço, Sueli. Obrigado pelo carinho também da audiência. Também no Parque Jaraguá, a Dona Sônia. Dona Sônia, que é a mamãe, né? Do nosso querido amigo Fabiano, da comitiva Bailão do Fabiano. É a Mestre Cuca lá, que faz com muita maestria a Mestre Cuca, lá que comanda a cozinha da ABB, a nossa querida Sônia. Beijo pra senhora também, obrigado, viu, pelo carinho da audiência. Ai, ai, ai, ai, ai. O circo, eu adoro o circo. Ó, tem espetáculo terça-feira, tem espetáculo sexta-feira, às 20 horas, tem espetáculo sábado e também domingão, das 17 e também às 20 horas, hein, gente? Sabe aonde tá o Circo Super Todinho? Ali, ó, na Avenida José Henrique Ferraz, próximo à Praça da Hípica. E, ó, eu vou contar pra vocês, mas vocês não contam pra ninguém, viu, gente? Eu amo o circo. Quem quer ir no circo? O circo, eu adoro o circo. Ó, quem quer ir, levanta a mão aí. Ô, louco, meu, bastante gente, hein? Estamos presenteando você, ouvinte, que tá participando com a gente aqui na programação. Você que nos faz este carinho especial, né? Através aí da nossa sintonia. Beijo no seu coração, tá? Quero que você seja um dos ganhadores do convite para ir lá prestigiar, para ir lá aplaudir o verdadeiro espetáculo que é o circo. Ah, aí sim, hein? Beleza? Olha só, ela ouve mesmo, hein? Aí eu dou valor. Gostei dessa aqui, ó. Obrigado, Edu. Sucesso, abraço. Sônia, beijo pra você também, Sônia. Obrigado, viu, por nos permitir fazer companhia para você aí no seu receptor, no seu radinho, tá bom? Obrigado pelo carinho de sempre, pela receptividade e, ó, pelos temperos deliciosos que você faz, tá? Valeu, menina! Beijo no seu coração. Essa é a nossa Mestre Cuca, lá da BB, mamãe do Fabiano, Dona Sônia. Felicidade! Que saudade de você! Zezé de Camargo e Luciano.

0: Na programação Super Tarde, Me Apaixonei. Ouvimos também o Zezé de Camargo e Luciano. Felicidade, que saudade de você. Bom, não deixando aquele gostinho de quero mais, sempre junto com a gente aqui, também participando semanalmente, trazendo as novidades da BB. Ele que é o presidente pé quente, ele que é o papi, né? O nosso patrão também, nos finais de semana, por que não? Pra quem não sabe, fazemos horas extras lá também na BB, de vez em quando. Meu amigo Fabiano, da comitiva Bailão do Fabiano, trazendo aí a agenda, as novidades e, é claro, né, aquele convite especial para você, ouvinte da nossa programação, tá atento aí nas novidades. No, quando eu digo novidades, Fabiano, porque é toda semana uma novidade na Quintaneja, no finalzão de semana, no domingão lá da família, com cantores que estão se destacando e fazendo verdadeiramente o chão tremer na BB. Bora bater aquele papo? Boa tarde, meu amigo Fabiano. Boa tarde, profissional. Adivinha quem participou aqui antes do seu boa tarde?
1: Boa tarde, Edu. Quem participou, Edu?
0: A mulher que você ama.
1: Mamãe.
0: Mamãe.
1: Ei, mamãe, grande abraço, dona Sônia, a patroa do fogão.
0: Eu falei aqui assim que ela é a nossa mestre cuca lá, mas ela não conta pra ninguém o segredo dos temperos, né, rapaz?
1: Não,
0: não. Você arruma uma briga com o Bin Laden, mas ela não conta pra ninguém,
1: não,
0: né?
1: Não solta nada, Edu.
0: Ô, mulher marvada, uma hora dessa eu vou colocar uma câmera escondida, vou ver o que ela coloca lá e como que ela faz aquele tempero especial, porque é maravilhoso. Voltamos ao Data Vênia, meu parceiro.
1: Boa tarde. Bora lá, Edu. Boa tarde, Edu. Boa tarde, todos os ouvintes aqui da Canal Mais FM. Um grande abraço aqui da comitiva Bailão do Fabiano.
0: Aí sim, hein? Osni, fica atento aí, ó, pra você já marcar também o telefone. Ele quer aqui o telefone, Fabiano. Antes da gente bater o papo, jogar a agenda no ar. Ele fica aqui me falando aqui, mas eu quero o telefone do Fabiano porque eu quero ir lá pescar, quero saber como é que funciona lá também a parte de pescar, de curtir a piscina, de curtir lá a ABB junto com vocês lá também. É o Osni. Aí, tá aqui, ó. Desde cedo, ó. Olha. Boa tarde, Donanes. Aqui o Osni do Parque Sergipe. O senhor mandou o número do pesqueiro do Fabiano, tá? Enfim, você tá vendo aqui que é real. Tá vendo aqui, ó? Não mandei, rapaz. Eu não mandei porque eu queria saber que você ia vir aqui hoje, daí você vai...
1: Olá, Osni. Boa tarde. Osni, a ABB de Bauru é um clube muito especial, que tem várias atrações para você te divertir lá. Tem um pesqueiro que é do nosso amigo Wesley, que é do WM. Ele solta peixe lá toda semana.
0: E bruto, hein?
1: Só bruto. E tem uma diária também lá, uma diária eu acho que de R$100. E pesca 12 horas... E o que você pegar, você leva. E o pesqueiro tá lotando. Eu vou passar o contato dele para você. Vou soltar no ar aqui. E pode entrar em contato com ele. É o nosso amigo Wesley, que era o bailarino do Manos Country.
0: Ó, pai, o homem dançava e encantava, hein?
1: É isso aí. Ô, pesqueiro Fabiano, WM ABB.
0: É isso aí. Ó, ô Fabiano, vamos fazer assim, vamos organizar essa bagunça.
1: Bora, bora.
0: Depois a gente passa,
1: tá.
0: Você vai dar todos os detalhes,
1: tá,
0: do
1: tá.
0: Telefone do Wesley. Mas antes, eu quero a agenda, que hoje é quarta-feira.
1: Hoje é quarta.
0: É a véspera
1: é
0: da feira.
1: É véspera.
0: Né? Vai ter um tarde Felipe lá, Prince lá, que vai fazer isso. O chão tremer.
1: Esse menino tá fazendo...
0: Me conta tudo,
1: esse menino tá fazendo palangar por aí, viu, Edu?
0: Vai lá.
1: Ó, Quintaneja, pessoal, convidar vocês aí. Vamos pra lá dançar um baile nessa quinta-feira. Quinta-feira, na ABB. Eu vou passar o endereço pra vocês, que é na rodovia Comandante João Ribeiro de Barros, KM358, no clube ABB. Quintaneja, a partir das 20 horas, com a entrada franca. Vai ter o piseiro lá com Felipe, o Príncipe. Ele que tá fazendo sucesso em toda a região aí, cantando pra tudo, qualquer lado. Conseguimos uma data com ele nesta Quintaneja, então desce pra lá, vamos dançar, vamos se divertir com a entrada franca, né? Começa a partir das 20 horas e não tem hora pra acabar.
0: Aí, bonito, hein? Falando nisso, o que
1: temos você... as porções da casa, vai ter quentão, tem pastel, pastel delicioso lá. Então, pessoal, vamos lá com a família, com a galera, com os amigos e vamos curtir a Quintaneja na ABB.
0: Perfeito. Então a pegada do Fraio começa na quinta-feira, que é a famosa Quintaneja, a partir das 20 horas, nessa quinta-feira agora em especial, com o Felipe Príncipe.
1: Isso aí.
0: Mas é um príncipe mesmo, hein?
1: É um príncipe.
0: Mas do forró, da pegada?
1: Da pegada, é da pegada, do forró. Do
0: mas
1: forró, do forró.
0: É porque ele canta mesmo. Então.
1: Isso, isso.
0: Mas porque é bonito, não.
1: É. Aí uma perguntinha aqui.
0: Ah, então, né? De vez em quando os locutores fazem isso.
1: Será?
0: Meu parceiro, é o seguinte: passamos a quinta-feira,
1: quinto.
0: Curamos a ressaca. Demos aquela ajeitada no fígado, porque a pegada continua também no sabadão.
1: Sabadão,
0: não
1: estamos lá.
0: Não tem música ao vivo, mas
1: tem som ambiente. Se a pessoa quiser cantar no karaokê também, a gente coloca lá.
0: Eita, nós.
1: A gente, hein? Faz a ABB, a alegria do pessoal. Dá que
0: aquela
1: vai
0: aquela ajeitada no estômago com as porções, bebidas quentes, geladas e tal, para o domingão. A
1: ei, domingão na família.
0: Hein? Que é o domingão tradicional. Já é, eu vou dizer para você com toda certeza, Fabiano. E eu tô sempre lá prestigiando.
1: Você tem um, não tem um banner, né, Edu?
0: Eu tenho, tem um banner. Eu roubo aqui, é coisa de 5 segundos. Que é...
1: Domingão da Família, pessoal.
0: Domingão da Família.
1: Domingão da Família. O mais famoso aqui de Bauru, com a graça de Deus. E nesse domingão, Edu, o chão vai tremer na ABB. No dia 29, vai ter um almoço lá especial. Vai ter um cardápio diferenciado para vocês almoçar lá com a família, com os amigos, com um preço bem pequenininho que cabe no bolso de cada um no domingão. Vou mandar o cardápio para vocês aqui. Vai ter com a dona mamãe, ela que fez esse cardápio gostoso aqui. Vai ter um arroz, feijão, fraldinha assada, macarronada, maionese, farofa e salada. Hein? Olha que prato, Edu.
0: Você tá doido, rapaz. Chegou da água na boca.
1: E uma comida 100% caseira, feita com todo amor e carinho.
0: Eu vou
1: pela mamãe.
0: E olha que preço especial, viu, gente? 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
1: Você viu?
0: Rapaz, é... Já deu água.
1: Pessoal, é prato feito, mas um prato bem feito, tá? Bem caprichado.
0: Além das porções também, né? Famosas da casa.
1: Isso.
0: Também pastéis, que é o pastéis da Loli.
1: Isso, pastel da Loli.
0: Pastelaria da Loli. E também da Loli, né?
1: Loli, é isso mesmo, Loli.
0: E também bebidas em geral.
1: É isso aí.
0: E é claro,
1: os porção da casa.
0: Também, show de prêmios.
1: Show de prêmios, vai ter um show de prêmios. Eita. Com vários brindes. Com nosso amigo Ratinho. Alô, Ratinho.
0: Ei, Ratinho.
1: Ele que
0: e
1: deve estar
0: é
1: escutando
0: também,
1: lá no...
0: Ratinho, né?
1: Ele é cantor.
0: E a data pra ele.
1: Você viu a data dele já?
0: Não, eu já tava olhando.
1: Já colocou na sua agenda já?
0: Eu vi que você conseguiu uma data especial.
1: Não,
0: né?
1: Pensa numa data, Edu.
0: Ah, eu vi lá. Uma 34,
1: data, dia 34 de setembro. Todos vocês são convidados para ir no show do Ratinho.
0: O Ratinho, gente, é o que mais leva multidões em todos os grandes eventos. É por isso que é difícil achar uma data para.
1: Não, é complicado.
0: Deu trabalho, né?
1: Deu, bastante.
0: Quando você está nessa vida com ele.
1: Maria, é isso mesmo.
0: Ei, Ratinho. Ratinho, quando você crescer, eu quero adotar ele. Eu quero adotar o Ratinho.
1: Ratinho
0: adotar.
1: Uma benção na minha vida.
0: Aí teremos neste...
1: Nesse dia, ó, pessoal, nesse dia...
0: Presta atenção, 20, hein, gente.
1: De setembro. A gente vai trazer uma banda aqui, mais uma banda, que já está agendado com eles faz 6 meses atrás. Foi complicado arrumar data com eles. E eles faz chacoalhar o telhado, Edu. E vamos ter abertura também, vamos começar com a abertura.
0: Manda aí.
1: Vamos ter abertura com a Luciana Montalvão.
0: A Moranguinho.
1: A Moranguinho do Amor. Vai
0: beijo
1: ter a Luciana Montalvão, vai
0: Luciana.
1: Ter o Luiz Carlos. O Luiz Carlos Show também vai fazer abertura com nós lá.
0: Bom demais.
1: E a banda principal é a banda Rastro do Forró.
0: Eu recomendo.
1: Estamos com mais de 20 mesas reservadas para esse domingo.
0: Já separou a minha?
1: Mais de 20 mesas reservadas, pessoal. A gente não está cobrando mesa, tá? A gente não está cobrando mesa. 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
0: Olha só, hein, gente? 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Eu cheguei antes, Fabiano. Eu saio e pago de novo. Pago ou não?
1: Não. Edu, né? Carimbado. Aí, a pessoa, né? Entrou, carimba. Isso. Então ela pode entrar e sair a hora que ela quiser.
0: A hora que ela quiser. Isso. Né? Paga só R$15 na portaria, viu, gente? Mas olha, é realmente um momento especial com essa banda que é, agora sim, eu digo, não desmerecendo o nosso talentoso, sim, sim, Ratinho, mas essa banda é de fazer o chão tremer também na ABB. Banda Rastro do Forró.
1: Rastro do Forró, pessoal.
0: E vai estar por lá, viu?
1: Marca na agenda de vocês aí. E desce pra lá que vai estar gostoso, hein? Vai estar muito bom demais, tá? Vai estar muito gostoso no domingão agora, dia 20 de setembro. Então, todos vocês são convidados. Edu, queria mandar um abraço pra galera aí toda,
0: manda,
1: aí que acompanha nós aí.
0: Você, né? Que manda, nós
1: um abraço
0: obedece.
1: A toda a galera aí que acompanha nós lá da comitiva. Queria mandar um abraço pra Ana Cláudia. Alô, Ana Cláudia, grande abraço. Conto com você quinta-feira, hein? Vai lá fazer uma palhinha, que ela canta muito, viu, Edu?
0: Olha!
1: Ela canta muito.
0: Ali, Ana, é uma fábrica de talentos, né?
1: É uma fábrica de talentos.
0: É, isso, que maravilha.
1: Vai lá, Ana, vamos fazer lá, uma palhinha quinta-feira lá, curtir com nós lá. Tá? Leva toda a galera. Manda um abraço pro Ratinho, pra esposa dele lá.
0: Ei, Ratinho.
1: Mandar um abraço pra minha mãe, pro meu padrasto, que são parceiro nosso da comitiva. Sim. Eles que fazem tudo com amor e carinho, né? E mandar um abraço também pro Adolfo Vena.
0: Alô, Adolfo!
1: Adolfo Vena.
0: Seu vagabundo.
1: Mandar um abraço pro nosso Adolfo Vena. E é isso aí, Edu. Vamos falar, beleza, um pouco do pesqueiro lá?
0: Vamos lá, então vamos, isso, fazer assim, vamos falar do pesqueiro. A gente chegar na BB, a gente pega ali a rodovia Comandante João Ribeiro de Barros.
1: Isso, aquela rodovia Bauru-Marília. Isso.
0: KM-358, às direitas.
1: 358.
0: Antes da Ponte do Cedro, às direitas ali, já tem a portaria da ABB.
1: É bem localizado, viu, pessoal?
0: Bar,
1: tem
0: da
1: a
0: piscina,
1: placa lá na
0: em
1: frente.
0: Cima, você vai estar lá envolvido.
1: Tem
0: lá
1: a placa,
0: gente,
1: lá na frente, lá é bem localizado, tá? Vamos falar um pouco do pesqueiro WM.
0: Manda aí, filho.
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0: Olha, gente,
1: liga pra mim, entra em contato, manda mensagem, reserva sua mesa, que neste domingão o chão vai tremer.
0: Meu Deus do céu.
1: E dia 24, Edu, e dia 24 da semana que vem, que é quinta-feira, vai ter Roberta Cordeon lá, hein, pessoal?
0: Olha aí, gente.
1: Roberta Cordeon e Caio Viana lá, na quinta-feira,
0: hein? No próximo dia 24.
1: Próximo dia 24.
0: Quinta-feira, que é a nossa tradicional quintaneja. Roberto Acordeão e Caio Viana.
1: Isso aí, Edu.
0: Olha, eu vou. Tá, estarei lá.
1: Opa!
0: E domingão, toda a família, todos convidados a estarem lá na BB com a comitiva Bailão do Fabiano. Certo,
1: valeu,
0: Fabiano?
1: Valeu, Edu. Então, obrigado, viu?
0: Mais uma vez aí pra galera.
1: Vamos lá. 14-998-98-2520. 14-998-98-2520. Falar com o Fabiano. Agenda sua mesa aí, pega todas as informações nesse domingo e desce pra ABB.
0: Aí, bonito, hein? Fabiano, mais uma vez, obrigado pela sua participação.
1: Obrigado você, Edu.
0: Pela sua...
1: Eu queria agradecer o Edu Nunes, que o Edu Nunes é um parceiro nosso da comitiva. Ele que nos ajuda com todo amor e carinho. Ele que fica me ligando quase todo dia, mandando mensagem. Cadê você? Cadê você? Cadê você?
0: Mas vamos falar a verdade, como é que eu falo? Ô, bom dia, você não vai vir não? Vamos divulgar, vamos pra cima.
1: É ele que nos ajuda a parceria aqui da comitiva lá, agradeço, tá? tá? Agradeço aqui a Canal Mais FM, todos os locutores, o Sirineu que dá a oportunidade para nós divulgar a nossa casa. Obrigado, um grande abraço aqui da comitiva e espero vocês em Quintaneja, domingão na ABB.
0: Fechou, fechou, meu parceiro. Até o fim, na luta como um bom filho da pátria.
1: É isso aí.
0: Seja bem-vindo sempre aqui ao nosso
1: Obrigado, estudos. Edu.
0: Chama o apoio cultural aí, chama a galera que apoia também a nossa programação e já aproveita, dá, deixa aí apoiando os apoiadores seu também, né? Tem lá os apoiadores, a galera que apoia a comitiva e você chama o comercial, nossa, que pau no gato. Tô vagabundo hoje.
1: É isso aí. 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
0: Valeu, e alguns nossos apoiadores também, ó.
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0: 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Tá aí a música da saudosa, né, Marília Mendonça, com a Maiara Maraíza, aqui na nossa programação Super Tarde. Bom, ouvimos também João Bosco e Vinícius, Chora Me Liga. Todo mundo menos você. 2:15, hein? Bora lá, vamos colocar a casa em ordem. Vamos colocar aqui a participação dela. Antes, deixa eu mandar um alusão aqui pra Guacira. Tá aí curtindo a programação no Parque Viaduto. Valeu, Guacira. Obrigado pelo carinho da audiência. Também tá junto com a gente o Anderson da Caçamba. É isso? Fala, Anderson.
1: Boa tarde, Du. Tá bom?
0: Bom,
1: Anderson da Caçamba. E no aplicativo que o caminhão não tem rádio, mal põe no celular, joga na caixinha de som.
0: Aí sim.
1: Vim na Canal Mais desde cedo aí. Toca pra nós aí. Pode ser Estrela Perdida, João Paulo Daniel. E ofereço pra todos os ouvintes aí. Forte abraço. Vai, Corinthians!
0: Vai, Corinthians! Um abraço aí, meu amigo Anderson da Caçamba. Olha que ouvinte fiel, né? Ele põe no Bluetooth, joga na caixinha e ouve pela internet. Chique, né? Aí, bonito. Fala, Creuza Sobral. Dona Creuza.
2: Oi, Edu. Boa tarde. Boa tarde, família Canal Mais. Que Deus abençoe essa nossa tarde de quarta-feira, com esse solzinho gostoso e maravilhoso. Edu, por favor, se der, toca a música de Henrique e Juliano. Minha escolha agora. Eu ofereço a todos vocês da rádio, a todos meus amigos e amigas sem exceção, ou melhor, todos que fazem parte da família Canal Mais. Ó, como sempre, né? Me divertindo escutando a sua programação.
0: Se não for essa música, você me desculpa, aí eu toco depois pra você. Tá bom? Vamos ver o que, que vai virar aqui. Eu achei, a escolha é sua. Será que é essa? Aí vamos fazer assim então. Pera aqui. Eu tô enrolando, gente, porque é tudo ao vivo. Eu adoro trabalhar na rádio, é por isso, né? Mandar aulas aqui pra Elis também, curtindo ali a programação. Valeu, Elis. Obrigado a todos aí no Estoril pelo carinho da audiência. Eita, nós, a Elis, que é participativa também em todas as nossas programações, né? Valeu, Elis! Deixa eu ver aqui se é essa música com outro nome, se é outro nome com essa música. Será que é essa?

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13: Bom, de volta, agora 2:35, seguimos, é hora delas, as empoeiradas na nossa programação Super Tarde. Mandar aqui uma alusão também para Elis no Estoril. Fala, Elis.
14: Boa tarde, meu grande amigo do Nunes, tudo bem com você? Gostei dessa música do Nosso Pica, mas não cai, com o Rick Renner, fez para você, com muito carinho para todos os meus amigos e mulheres. Eu estou aqui limpando a casa, ouvindo você, Canal Mais FM, uma rádio muitas vozes. Valeu, Edu Nunes. Beijos. Valeu.
13: Beijos pra você, Elis. Obrigado, viu? Pelo carinho. Um abraço também pra dona Creuza. Tá mandando aí abraços pra todos na sintonia também. Pra Guacira. Um abraço também pra dona Sônia, mamãe do Fabiano. Tá lá de bem com a vida, curtindo a programação também. Um alusão aqui pra Cíntia. Tá de bem com a vida também. Mandando um abraço aí pra todos na sintonia. Atrasada, mas não faltei hoje, hein? KKKKKK. Tá certo, Cíntia. Bora, gente. 2:36. elas.

Milionário José Rico, pra você que na nossa programação Super Tarde, nas empoeiradas, quem disse que esqueci? Bom, as mineirinhas passou por aqui também, custe o que custar. Chico Rei, Paraná, perder você, abraçar a solidão, também Mato Grosso e Matias, foi pensando em você. Um alusão aqui pro Maurício, eletricista, tá de bem com a vida sempre também, curtindo aí a nossa programação, valeu Maurício. 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Tá lá, nosso amigo Maurício, eletricista. Bora, gente, tirar o time de campo. Nosso encontro a gente marca novamente para amanhã, 12:25, aqui nas ondas da nossa Canal Mais, se Deus assim permitir, tá bom? Que o Divino Pai, Filho e Espírito Santo nos abençoe, nos proteja e nos permita esse novo encontro amanhã. Um beijo no coração de todos, fiquem com Deus. Adolfo Vena vem chegando com o Território Sertanejo e, aclaro, a elegância e o estilo na boa comunicação. Um beijo no coração de todos e até amanhã, se Deus quiser.

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Aquele salve, salve, simpatia pra você aí. Você em casa, no carro, no trabalho, estava na companhia do Edu Nunes. Convido você para ficar comigo até as 17 horas aqui no Território Sertanejo.

Aquele salve, salve, simpatia, aquela boa tarde pra você, meu amigo, aí em casa, no carro, no trabalho, de papo pro ar, aonde você estiver ligado com a gente, muito obrigado pelo carinho da tua audiência. São hoje, já é 15 horas e 3 minutos do dia 16/9. Estamos aqui para fazer com você, até as 17 horas, o melhor do sertanejo, no território sertanejo da Canal. Você está

Legal, hein? Tá feliz aí? Eu tô feliz aqui de estar com você mais uma vez nas ondas da Canal Mais FM. Muito obrigado pelo carinho da tua audiência hoje. Uma tarde gostosa, o sol iluminando. Alô, Bauru! Alô, Cidade Sem Limite! Aquele abração pra você, minha amiga, dona de casa, pra você, meu amigo trabalhador, você que tá aí na zona rural, meu amigo do sítio, da chácara, da fazenda, aquele salve, salve, simpatia. Obrigado pelo carinho da nossa audiência, tá bom? Quero convidar você, meu amigo, você, minha amiga, a participar aqui com o Negrão Apaixonado, me ajudando a fazer aqui a programação. Peça a sua música, mande o seu alô, o seu salve, salve, simpatia para quem você queira, através do 14996188790. É o Caipirão aqui da Canal Mais FM, uma rádio, muitas vozes. A nossa primeira de hoje pra contemplar, legal, você mente, Zé Felipe. Vamos começando bem por aqui. Boa tarde.

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0: Aí vá pro inferno com seu amor Chitãozinho Chororó. Ei, modão, hein? Passou por aqui também Fidume Jeca, Anjo Chapadex, essa é da minha época, hein? E Fred Gustavo, acorde aí. Abriu a sequência musical, Zé Felipe, Você Mente. 15 horas e 16 minutos aqui no território sertanejo. Diz pra mim aí como você tá. Tá bom? Dia aí pra você, legal. Qual é o seu bairro, seu nome? Manda aí no 14996188790.
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0: Canal Mais FM, uma rádio, muitas vozes. Território sertanejo no ar aí, a satisfação, a alegria de poder estar com você todos os dias através da Canal Mais FM, é sempre muito boa, muito legal, viu? Esse astral pra cima, construindo sempre novas amizades, tocando as músicas que vocês gostam, é aqui, tá bom? Então vamos lá, participe, me deixe feliz, eu quero te ver feliz também. Liberado pra você o 14996188790. Sucesso pra você no território, Cleiton e Camargo, agenda rabiscada. Eu ia falar rabiscada, olha aí que coisa doida.

0: 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Muito bom, tá aí o Pinucci e também o trio Parada Dura, Barquinha de Ouro. Sucesso também passou por aqui com Azul, de Edson Hudson. Grande sucesso também de Cleiton e Camargo, Agenda Rabiscada. Bom, fique ligadinho aí, fique ligadinho ali. Eu vou ali, volto já. Não saia daí não, aumente o volume, porque na volta já tem participação do ouvinte aqui na nossa Canal Mais FM, no território sertanejo.
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1: Estamos de volta aqui na sua Canal Mais FM com o Território Sertanejo. Chegou para você aqui a participação do ouvinte.

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1: Quem manda um alô pra gente é a nossa querida Jailza. Ela diz: olá, boa tarde, tudo bem, viu? Eu gostaria de ouvir Bruno Marrone, Filho Pródigo. Ofereço para todos da Canal Mais. Muito obrigado. Alô, Jailza, um beijo, um abraço aí no seu coração. Tamo juntos, vamos tocar pra você. Tá no forno já, menina. Sai do forno prontinha pra você ouvir aí, tá bom? O seu sucesso. Também temos participação ao vivo, deixa eu ver quem vem lá pra falar com nós. Alô,
2: boa tarde, Afonso Pena, tudo alô. Bem? Aqui é a Maria do Parque Jaraguá.
1: Oi, Má.
2: É, você poderia tocar pra mim... Ai, meu Deus. É Gilberto e Gilmar, Música da Saudade.
1: Demorou.
2: Eu ofereço pra você, pra todos. Opa. Da rádio e pra todos os ouvintes. Tenha uma boa tarde.
1: Uma boa tarde pra você, Maria, e todo mundo aí no Jaraguá. Muito obrigado pelo carinho da audiência. Tem mais gente aqui? Deixa eu ver quem vem falar com nós. Alô, boa tarde.
3: Boa tarde, Dorfo Vena.
1: Boa tarde.
3: Salve, salve, simpatia.
1: Salve.
3: Marte Zega, pro lado de cá. Território Sertanejo, Canal Mais FM. Tá eu aqui e o Tonho Mázaro, rapaz. Estamos trabalhando aqui, Joaquim da Silva Mata. Graças a Deus o
1: um
3: sol
1: abraço.
3: Saiu. Estamos podendo trabalhar, né?
1: Garantir
3: o pão cada dia. Rapaz, tá top demais a programação. E pra ficar melhor, se for possível, toca pra nós aí. O Cristiano Araújo, Casa Indefinido. Ofereço pra todos que estão ligadinhos aí na Canal Mais FM. Valeu, um abraço, tamo junto.
1: Valeu, Martins Zega. A gente vai tocar assim, tá no forno já. Ela pula pra fora aí na agulha. Alô, boa tarde, quem vem lá?
4: Edu, toca uma moda pra nós aí, cara.
1: Opa!
4: Só põe uma moda pra nós aí do... das antigas aí, ó.
1: Tá bom.
4: Fala uma boa aí.
1: Tá certo. Esse é o nosso querido Maurício, eletricista, que ele sabe, salve, simpatia pra você, Maurício, o homem que mexe com força, viu? Precisou de eletricista 1499.

Tá aí a primeira da participação do ouvinte, Leandro e Leonardo. As luzes da cidade acesa. São 15 horas e 39 minutos. Boa tarde, Bauru.

0: Você ouviu Bruno Marrone, filho pródigo, também Gilberto Gilmar, Música da Saudade, Cristiano Araújo, Caso Indefinido, e Leandro e Leonardo, As Luzes da Cidade Acesa, aqui no Território Sertanejo.
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0: Chegando ao sucesso com Paula Fernandes, tocando em frente, a participação é do Leonardo.

0: Daí a música chega, Renan e Raí com a participação dela, Fátima Leão. Também passou por aqui Paula Fernandes tocando em frente com o Leonardo. 16 horas e 1 minutos, aquele salve, salve, simpatia, aquela boa tarde pra você, meu amigo, você, minha amiga, aí na sintonia. Nós vamos fazer um giro rápido pelo apoio cultural, daqui a pouco eu tô de volta, não saia daí, fique ligadinho, fique ligadinha.
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10: 4 e 5.
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14: 4 e 7. 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

0: Opa, estamos de volta por aqui nas ondas do rádio da nossa Canal Mais FM 87,9. São 16 horas e 8 minutos. E agora a gente vai trazer aí para você algumas fofocas, algumas curiosidades aí. Tá legal demais.
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0: Olha só, ó, a Virgínia mandou o recado para o filho. Sabe quem é a Virgínia? Ah, a Virgínia é a esposa lá do Zé Felipe, né? Escuta essa. O José Leonardo, filho da Virgínia Fonseca e do Zé Felipe, apareceu nos bastidores de um show do avô Leonardo, Leonardo, ao lado das bailarinas. O menino chamou as bailarinas de lindas e Virgínia viu a cena pelas redes sociais e soltou: mamãe tá aqui de olho. Aí já viu, né? Essa família não deixa a fofoca morrer mesmo. Bom, falando em Leonardo, o cantor continua levando a família para os shows e parece que o pequeno José Leonardo já estava descobrindo que o palco do vovô também tem suas atrações. Sacanagem de povo. O menino, né, meu? A fruta não cai. Não cai longe da árvore, não, rapaz. Ei, trem. Olha aqui, nas paradas de setembro aparece entre os destaques nomes como Zenete Cristiano, Eduardo Costa, Simone Mendes, Gustavo Lima, Zezé de Camargo e Ana Castelo. Sertanejo continua firme e forte nas plataformas dos rádios na rede social. Vamos mandar a última aqui. Bom, e pra fechar, a pergunta do dia: se você fosse filho do cantor famoso e tivesse 2 anos de idade, o que você ia querer ver primeiro no show? O cantor no palco ou as bailarinas? O pequeno José Leonardo já preferiu, já fez a escolha dele. Beleza? Tá aí algumas curiosidades do dia pra você aqui no Território Sertanejo da Canal.
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0: Chegando pra cantar pra gente, Fernando e Sorocaba.
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0: Musa do Timão.
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0: Boa tarde, Bauru, 16 horas e 10 minutos agora.
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0: Daí o sucesso com Jade Jetson. Vide Vida Marvada. Passou por aqui também André e Adriano, Vira e Mexe, Fernando e Sorocaba, Musa do Timão, 16 horas e 19 minutos aqui no nosso território sertanejo. Opa, eu tô falando aqui, o telefone deu, o microfone desligado, viu como é que é? Ainda bem que eu tô gravando, cara. Oh, beleza, aproveitou o vídeo. Então vamos lá, passou por aqui. Vide Vida Marvada com Jade Jadson, também André e Adriano, Vira e Mexe, Fernando Sorocaba, Musa do Timão. Vou mandando aqui um salve, salve, simpatia pra todo mundo lá na Vila Industrial. Um alô, Vila Industrial. Aquele salve, salve, simpatia. Obrigado pelo carinho da sua audiência. Ligado com a gente também. Tá sempre, sempre ligado com a gente lá no Bosque da Saúde. Ei, rapaziada do Bosque da Saúde. Aquele salve, salve, simpatia. Vou mandando também um salve, salve, simpatia pra galera ligada com a gente lá no Jaraguá. Alô, Jaraguá. Rapaziada do Jaraguá, sempre na sintonia com a gente. Muito obrigado aí pelo carinho da audiência. Santo de Virgens. Alô, Santo de Virgens. Aquele abração pra você, meus amigos. Um beijo no coração. Uma ótima tarde aí pra vocês. Aproveitando, vou mandando aqui também lá pro seu Antônio na Maritaca. Alô, Antônio. Aquele abração pra você aí, muito obrigado pelo carinho da sua audiência. O Anderson de Carvalho também tá ligado conosco. Alô, Anderson, essa onda de jacaré aí pega, hein, meu amigo. Um abração pra você, viu? Quero mandar também aqui um salve, salve, simpatia lá pra Nelly Verdó. Eita, nós, acho que agora eu iniciei. Ó, oh, fiquei ensaiando, Nelly, fiquei ensaiando. Nelly Verdó, ah, matei a pau. Ah, tá aí o nosso giro pela cidade. Alô, Parque Viaduto, Vila Junta. A galera que tá sempre com a gente. Aqui do ladinho também. O... como é que é aqui? O Estoril, né? Alô, rapaziada do Estoril também. Curte. Altos da cidade, curte a gente. Alô, Vila Falcão. Aquele abraço. Um salve, salve, simpatia pra você, meu amigo da Vila Falcão. Pra você, meu amigo aí da cidade vizinha. Alô, Piratininga. Aquele abraço. Também tem a galera de Agudos que está sempre aqui na programação. Muito obrigado pelo carinho da audiência.
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0: Uma rádio, muitas vozes no território sertanejo. Ataíde Alexandre, rosas e versos pra você. Aumente o volume aí. Essa é boa de cantar junto, hein?

0: Por aqui, porque choras com Bruno e Marrone, Breno e Matheus, Coice de Mulher, Ataíde e Alexandre abriu a sequência musical com Rosas e Versos. São 16 horas e 35 minutos aqui no território sertanejo. Nós vamos ali, voltamos já já para nossa última meia hora, beleza? Daqui a pouquinho, dá tempo, participa aí, 14 99618 8790.
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6: 4h40.
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9: Boa tarde, abra seu sorriso, seja feliz todos os dias. Se possível, ouvindo a gente, né? Seria muito bom. Se você fosse feliz, assim como eu sou feliz de estar aqui, podendo, através das ondas da Canal Mais FM, fazendo parte aí do seu dia, da sua família, do seu trabalho. Muito, mas muito obrigado mesmo. São 16 horas e 41 minutos aqui no território sertanejo da nossa Canal Mais FM. Quero mandar aqui um salve, salve, simpatia a todos os nossos apoiadores, sem exceção, como diz uma amiga minha, sem exceção a todos os apoiadores da Canal Mais. Muito obrigado aí por acreditar no trabalho da gente. É aí, a gente tenta aqui fazer o máximo, tá bom? E você aí, meu amigo, se você tem aí um comércio, uma indústria, um produto, precisa divulgar, fala com a gente. 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E a rádio não vai impedir que você trabalhe aí com tráfego orgânico ou tráfego pago. pago em suas redes sociais, tá bom? 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Anuncie no rádio. 16 horas e 42 minutos. Vamos de moda boa por aqui. Ih, nossa senhora, hein? Coisa mandada. Mato Grosso e Matias chegando pra cantar bonito.

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2: Tô no

0: Claro. E Ed Alessandro, amigo locutor, diz pra ela, eu só quero mais um beijo.
1: Eu só quero mais um beijo.
0: Se você tem um amor aí que se abandonou, liga pra ela agora, aproveita, deixa. Aproveita, deixa, tomara que ela te dê mais um beijo. Bom, 16 horas e 49 minutos, nós vamos ficando por aqui, mais um fim da nossa edição do Território Sertanejo de hoje, tá bom? Que nosso Senhor Jesus derrame o bálsamo da paz, da alegria, da prosperidade e da saúde aí no teu lar, no teu trabalho, no teu coração, principalmente no coração da sua família, que você seja abençoado. Tô indo embora, volto amanhã às 15 horas, mas te deixo, sempre deixo em boa companhia com ele, Tião Camargo, e o programão No Repique da Viola. Tchau, tchau, fui!

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1: Alô, meus amigos, ouvintes da Canal Mais FM, da canalmaisfm.com.br. Nosso abraço, nosso carinho. Eu sou o Tião Camargo e estou chegando com mais um no Repique da Viola. Agora em Bauru são 17 horas mais 2 minutos, 17:02. E a partir de agora nós vamos curtir juntos mais uma verdadeira seleção musical, destacando principalmente nossa música sertaneja de raiz. Eu falo para você diretamente dos estúdios da Canal Mais FM, na rua Ori Pinheiro Brizola 97, bairro Alto Paraíso, cidade de Bauru, estado de São Paulo. O nosso telefone, o nosso zap para você participar do programa, 996-188-790. 996-188-790. Você pode mandar a sua mensagem por texto ou por áudio, tá certo? Só que hoje nós estamos com um problema. Vai ser um pouco diferente. Não vamos colocar áudio no ar. Você pode mandar seu áudio, a gente ouve, atende o seu pedido. Só não vamos colocar o áudio no ar, tá certo? Espero contar com a colaboração de todos. Começando com o Tonico Tinoco, 1956, do Tonico e do José Fortuna, Bico de Pena, do Almedino e do Tony Gomide, Os Dois Mineiros, A Saudade e o Carreiro, do Lorival dos Santos, Zico e Zeca, 1966, A Saudade Vai no Peito.
2: Não mais.

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1: Deixa comigo, agora são 17 horas mais 13 minutos, 17:13. Para você que está ligado, para você que está conectado, acompanhando comigo no Repique da Viola, nosso abraço, nosso carinho e obrigado pela audiência. Agora são 17 horas 14 minutos, 17:14. Pessoal, conforme eu disse no começo do programa, hoje nós não vamos colocar nenhum áudio no ar. Você pode mandar o seu áudio. A gente atende você, tua música e tal. Só não vamos colocar o áudio no ar. Pode mandar seu texto aí à vontade, participação à vontade, tá bom? Eu começo aqui atendendo o Arthur e a Wanda da Vila Independência. Pediram e vão ouvir do Dino Frank e do Tenente Vanderlei. Dino Frank Mouraí, 1990, Brinquedo de Criança. E depois, na sequência, para o Wilson da Vila Santista, do Lourival dos Santos e do Tião Carreiro. Tião Carreiro e Pardinho, 1982, Mundo Velho. E para o Kleber, também a Sônia, lá do Jardim Terra Branca, o meu bairro, hein? É, pediram e vão ouvir, olha aqui. Do Retrato do Retrote, Sebastião Mavel, não sei quem é, né? Peão de Ouro e Boiadeiro. Esse boiadeiro aqui depois virou o pajé, né, da dupla. Virou primeiro o Rei do Gado e Boiadeiro, né? Depois o Rei do Gado e Boiadeiro viraram Cacique e Pajé. Esse Peão de Ouro aqui, eu sinceramente não sei quem é. O Peão Campeiro eu sei quem era, né? O Peão Campeiro era um mulatinho, mas Peão de Ouro, eu vou fazer uma pesquisa aqui, tá bom? Eles cantam de 1971, Estrela d'Alva. Agora são 17:16.
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2: Deixa comigo e atenção aí para o cardápio do nosso jantar, né? 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Agora em Bauru são 17h34 e eu prossigo por aqui atendendo agora o meu amigo Sebastião Valdeli. Sebastião, é gente boa, né? Tá de Guaxupé, Minas Gerais. Ele pediu pra ouvir, é uma música internacional. Pesquisa a origem, ele gosta dessas coisas, ele entende o xará. É uma versão do Luiz de Castro. Eu não sei a origem dessa música. Foi gravada por Belmonte Amaraí em 1969, Ao Te Perder. E depois, na sequência, atendendo o Luizão lá do Jardim Ouro Verde, do Geraldinho e do Rogério Dantas, Tadiane Tavares, 1982. Duas estudantes. O Luizão e a Dona Maria Isabel também, né? Um abraço aí, obrigado pela audiência. Depois, a terceira desse bloco, eu atendo aqui, deixa eu ver quem pediu essa música aqui. Luiz Augusto e a Dona Marcela. Seu Luiz Augusto e Dona Marcela do centro da cidade, aqui de Bauru. Pediram para ouvir uma música com tuta e toda. Não especificaram a música, pediram a dupla. Então tá aqui, eu escolhi uma do Tuta e Toda aqui, que é a composição é do Tuta. 1968, Cabocla Morena, grande saudosa dupla, Tuta e Tota, né? Começaram cantando na cidade de Avaré, mas eram de Itaí, ali divisa com Avaré, né? Fica ali na barranca, quase na barranca do rio Paranapanema. Já são falecidos, o Ziel Guerra e o Gerson Guerra, os irmãos Guerra, né? E a dupla já não existe mais. Cabocla Morena, Tuta e Tota, agora em Bauru. 17h36, vamos!
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2: Deixa comigo, agora 17 horas mais 46 minutos, 17h46, aqui, Canal Mais FM, no seu rádio, no Repique da Viola. Um programa simples, humilde, mas feito com muito amor e carinho, para você que também é simples, para você que gosta, para você que admira nossa música sertaneja de raiz. Muito obrigado, você que está aí ligado, né? Acompanhando comigo aí na cidade de Agudos, né? Na cidade de Agudos. Um abraço aí para. Deixa eu ver aqui o André. O André da Vila Professor Simões, em Agudos. Um abraço aí para toda uma moçada aí da Vila Professor Simões. Obrigado pela audiência. A música que você pediu está na ponta da agulha aqui. É a primeira desse bloco, tá bom? Um grande abraço aí, pessoal. Espero que vocês entendam a mudança que nós estamos fazendo aqui. Você pode mandar sua mensagem por texto ou por áudio, né? Só não vamos colocar o áudio no ar por enquanto. A gente ouve seu áudio, atende ao seu pedido, tá tudo certinho, mas não vamos colocar o áudio no ar, tá bom? E eu trago aqui então, atendendo agora o André, lá da Vila Professor Simões, em Agudo. Um abraço, obrigado aí pela audiência. Do Criolo, do Da Silva e do José Caetano. É claro que a letra aqui é do meu grande e saudoso amigo da cidade de Pederneiras, José Caetano Herve. Criolo e Juvenil gravou em 1982, Pedra do Tempo. E depois atendendo a Sueli da Vila Falcão, aqui em Bauru, na Vila Junta, né? É, tudo junto aqui. A gente nunca sabe quando tá na Vila Falcão, Vila Junta, Vila Solta, Vila Bela, Vila Pacífico, então é um monte de vila. O pessoal chamou o bairro da Falcão, né? Ela pediu envolver do Correto e do Barreirito, o trio Parada Dura, 1979, Lágrimas Sublimes. E depois para o Jurandir, aqui do centro da cidade de Bauru, do Bolinho, Trio Mineiro, 1950, Buquê de Rosa. Agora embora, essa música é bonita, hein? Agora em Bauru, 17h48. Vamos ouvir aí.
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5: Do Criolo, do Da Silva e do José Caetano Herba. Criolo e Juvenil, 1982, Pedra do Tempo.

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19: 6:02. 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
2: Deixa comigo agora, 18 horas mais 3 minutos, 18 e 3. 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O Valdete, eu vou ver se eu acho essa música aqui. Eu normalmente não tenho essa música. Eu tenho os três boiadeiros. Os três japoneses boiadeiros é uma versão feita por Lourenço e Lorival, né? Mas eu devo ter o original, o Três Boiadeiros, com o Pedro Bento e o Zé da Estrada, tá bom? Aí vou procurar por aqui. Grande abraço aí. E eu trago aqui, atendendo, olha aqui, o Tomás, Alice e o Theo. É também da Cidade Aguda. Olha aí, nossa audiência na Cidade Aguda é grande, né? Obrigado aí por pedir uma valsa aqui. Vou tocar uma valsa, né? Uma valsa com Alberto Calçada, em seu conjunto, uma gravação de 1959. O Alberto Calçada gravou em 59 um LP na época, né? Somente de valsas. Essa aqui é uma das valsas, é do Valdemar Roveran. Ele toca pra gente aí Saudade de Goiás. E depois na sequência eu trago aqui o João Batista Bernardo. Sabe quem é o João Batista Bernardo? Ele nasceu em Vista Alegre do Alto, no estado de São Paulo, né? Ele adotou o nome de Mato Grosso porque morou lá em Cáceres, Mato Grosso. Mato Grosso, não é Mato Grosso do Sul, não. Tá certo? E o Anísio Roberto de Carvalho, que nasceu em Carmo do Parnaíba, Minas Gerais, né? Foi criado em Uberlândia e tal. Mato Grosso e Matias cantando pra gente. O Anísio Roberto de Carvalho, o primeiro Matias, né? O atual Matias, eu não sei quem é. Conheço, mas não sei o nome dele. Do José Fortuna e do Carlos César, Mato Grosso e Matias cantando para a Ana Maria da Vila Independência, uma gravação de 1981, Geração de Boiadeiros. Depois eu trago aqui para o Moacir da Cidade de Jaú, saudosa dupla, né? Saudosa dupla. Francisco Monteiro dos Santos. O Monteiro, Souza Monteiro, ele morreu em 1959, com 29 anos. Um acidente automobilístico na estrada que vai de Marília para Londrina. Ele ia fazer um show em Londrina. Estava numa Kombi, não sei quem estava dirigindo. Capotaram a Kombi, morreram 6 pessoas. O Souza escapou porque ele já estava lá em Londrina. Foi usou outro meio de transporte, né? Tá certo, o Souza era o Geraldo Brás de Souza, que faleceu em 1993 em Garapava, a cidade natal dele, né? E ele canta então do Ted Vieira do Bigode, de Monteiro, 1955, Amor Passageiro. Essa música foi gravada também por Zico Zé. Muito bem gravado. Diga-se de passagem, né? Diga-se por sinal. 18 e 6 agora, vamos escutar aí.
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1: Deixa comigo, agora são 18 horas mais 17 minutos, 18 e 17. Quem tá aí na porta tocando campainha, espera, meu filho, eu não posso sair. Aguarda um momento aí, tá bom? Agora 18 e 17, né? Você está ligado, você está conectado no canal Mais FM, acompanhando comigo no Repique da Viola, e nós agradecemos a sua audiência, a sua preferência pelo nosso programa, que vai pro ar de segunda a sexta, das 17 às 19 horas. E prosseguindo, eu trago agora para Danilo Lourenço. O Danilo Lourenço, lá do Jardim Américo, um grande abraço, obrigado pela audiência. Também para Dinha Rodrigues, minha prima, lá na cidade de Agudos, aquele abraço. Ricardo Bergamaschi, também o nosso abraço, obrigado pela audiência. E o Toninho Gomes, pessoal curtindo aí através do Facebook. E eu prossigo aqui atendendo Dona Eva e seu Sebastião, na Vila Falcão. Eles pediram, vão ouvir, e nós vamos ouvir com eles, do Carreirinho, do Isaías Vieira. Vieira e Vieirinha, 1986, o último disco, último LP gravado pela saudosa dupla Vieira e Vieirinha, Fumo Forte. E depois, atendendo aqui essa música aqui, é um bato, aqui vai para todos os cachaceiros aí, lá pro pessoal do bar, o Atacadão do Tajibo, o Bar do Paulo aqui do lado da rádio, enfim, toda a moçada aí que curte uma cachaçinha, né? Essa música eu atendo o André da Vila Industrial, que pediu para ouvir, do Jacozinho e do Piracaia. Jacó e Jacozinho, 1964, cachaceiro. E depois atendendo aqui o Tomás e Alice. Tomás, Alice e o Theo também. Mais gente aguda, né? Pediram e vão ouvir, do Priminho do Zico, Zico e Zeca, 1957, Cabelo de Trança. Essa música não tem nada a ver com aquela música Cabelo de Trança do Tonico Tinoco. É outra música, né? Agora em Bauru são 18 e 19. Vamos ouvir aí.

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3: 6:27. 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
0: 6:30.
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8: Deixa comigo e agora são 18h30 e atenção aí para o nosso jantar, o jantar de hoje na Rotisserie Nossa Senhora Aparecida. 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Agora são 18h32, pessoal, conforme nós já repetimos diversas vezes, nós não estamos colocando áudio no ar hoje, tá bom? Você pode fazer aí o seu pedido, a gente manda um alô para você, atende a sua música se for possível, mas não estamos colocando áudio no ar. Por exemplo, Maurício, o Maurício eletricista, né? Ele pediu, sua música está aqui. Vou tocar para você, tá bom, Maurício? Ele disse que faz serviço comunitário, que é de graça, serviço de graça comunitário, como é que é? Escreve pra gente, escreve, tá bom? Aquele abraço aí, obrigado pela audiência, um abraço também para o Osni, lá do Parque Sergipe, não vai dar para tocar a música, não dá tempo, tá bom? Osni, seu Antônio, lá do Santa de Virgem, né? Um abraço aí, obrigado pela audiência. Parque Sergipe, não vai dar para tocar a música, não dá tempo, tá bom? Osni, seu Antônio, lá do Santa de Virgem, né?

0: Clara, né? Dona Clara, um abraço aí, obrigado pela audição, audiência, né? E também atendo aqui o Maurício Eletricista. Dom Carlos César de José Fortuna, Liu Ilhéu, 1980, Berrante de Ouro. E depois, na sequência, para o Juliana e o Pedro Luiz. Juliana e Pedro Luiz, lá do Jardim Prudência, pediu para o Jardim Solange, né? Desculpa. Pediu e vou ouvir. Do Souza e do Biguá, Leôncio e Leonel. Olha aí, pedindo coisa bem antiga. 1959, Separação. E depois, para o Rogério da Vila Independência, do Biá e do Bolinha, Palmeira e Bial, a imortal Boneca Cobiçada. Gravação de 1956. Vamos ouvir aí.
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2: Deixa comigo. Agora são 18 horas 45 minutos. 18h45 no Repique da Viola. 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Pessoal, conforme eu disse, hoje não dá mais para ter. Tem um monte de pedido aqui que vai ficar para trás. Não dá, tá bom? Eu trago aqui as três últimas de hoje. Essa música aqui eu não me lembro de ter tocado no meu programa. Curti muito essa música. Ela não é assim uma sertaneja bem de raiz, mas ela no, a segunda parte dela realmente é bonita. A primeira é meio devagar um pouco, né? Mas tudo bem. É, vamos tocar ela, atendo aqui o pedido da Maurinha, lá da Vila Dutra. Estava na fila aqui fazia tempo, né? Lourenço e Lorival, uma gravação de 1971, do Telmo de Maia e do Inhoquinca. Tudo é triste sem você. Lembram-se desta música? Eu me lembro muito bem. Eu tinha, em 1971, eu tinha 19 anos, né? Tá certo? E um grande abraço aí, Maurinha, você, todo o pessoal aí da Vila Dutra. E depois, trazendo aqui, atendendo o Abel. O Abel é aqui do Parque Viaduto, né? Onde é que você foi descobrir essa música, hein? Eu nem lembrava, mas nem lembro a última vez que eu ouvi essa música, viu, Abel? É do Zé Madrugada e do Abel. Olha aí, acho que é por isso que ele pediu a música. Ele chama Abel e é o Abel e o Caim que vai cantar, né? Gravação de 1967. É do primeiro LP do Abel e Caim, Coração de Caboclo. Depois modão de viola para o João Carlos da cidade de Catanduva, do Dino Franco e do Chico. Dino Franco e Moura aí, 1986. Linha Reta. Vai também para o Jacaré lá do Parque das Nações. E não vai dar para atender a sua música, viu, Jacaré? Está oferecendo para a esposa Isabel, o Ricardo Capuano, o Pelego, lá do Bar do Pelego, o TT Boiadeiro. Está mandando para mim também, eu agradeço. Para o João da Vila Independência e para todos os ouvintes da Canal Mais FM. Tá certo? Eu volto amanhã, às 5 da tarde, com mais um No Repique da Viola. Fique ligado na Canal Mais. É lógico.
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1: 7:58.
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12: 8:02.

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0: Tamo, valeu, Rick.
1: Valeu com força, Rogério.
0: Tibuia, safaneiro.

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1: 8:36.
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1: 8h40. 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

0: de Léo. Muito obrigado, gente. Que prazer.
1: Eu te amo demais, bicho.
0: Prazer poder estar aqui participando do primeiro DVD de vocês. Peço a Deus que abençoe muito vocês.
2: Amém.
0: Que trilhe vocês aí nesse mundão de Deus.
2: Amém.
0: Façam bastante sucesso.
2: Amém.
0: Vocês merecem. Deus abençoe todos vocês.
2: Obrigado, irmão.
0: A equipe inteira. Muito obrigado, gente. Um beijo.
1: Valeu.
0: Tchau.
3: Você daí, eu daqui.

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